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bom dia, meu irmão, bom dia, minha irmã. Bom dia, meu amigo, bom dia, minha amiga. Bom dia pra quem não faz guerra, bom dia pra quem acordou feliz, bom dia pra quem está de bem com a vida, bom dia, minha gente, bom dia, Arroio do Silva. Bom dia, Mãe Natureza. E o bom dia mais que especial ao nosso Pai Salvador, ao Deus Pai Todo-Poderoso que nos abençoa, que nos protege e que nos dá mais um lindo, maravilhoso e abençoado dia de vida. Bom dia, minha gente! Vamos acordar, gurizada, vamos lá, vamos que vamos. Estamos chegando para um novo dia nesta segunda-feira, 20 de julho de 2026. Agora são 6 horas e 41 minutinhos. Tá escuro ainda no Arroio do Silva, teve aí uma chuvinha na madrugada, mas nós já estamos por aqui, transbordando alegria de viver, transbordando o amor de Deus em nosso coração para desejar bom dia. Bom dia, bom dia para você, minha amiga dona de casa, meu amigo dono da casa, que Deus abençoe teu lar, a tua família, a tua vida nesta segunda-feira e todos os dias da tua existência. Também vamos aproveitar e já mandar um bom dia para os amigos que estão trabalhando, pessoal da coleta de lixo, os coletores, os recicladores, as recicladoras, pessoal do caminhão do lixo, bom dia, bom trabalho para vocês aí também, tá? Também quero aproveitar e já mandar um bom dia especial para os meus amigos da Secretaria de Obras, gurizada que pega no pesado aí. Alô, minha gente da Secretaria de Obras, bom dia, bom trabalho pra vocês aí. Bom dia, bom dia. Eu vou mandando pra aqueles que têm o dom de Deus de construir sonhos e que trabalham na área da construção civil. Alô, meus amigos construtores, serventes, pintores, carpinteiros, eletricistas, encanadores. Um bom dia pra vocês, com o dom de Deus pra fazer o bem. Bom trabalho, minha gente. Também aproveito já pra desejar um bom dia maravilhoso nesta segunda-feira para os pescadores e pescadoras do Arroio do Silva e da região. Deus abençoe este marzão maravilhoso e que vocês tenham uma pesca maravilhosa, como diz a palavra de Deus. Bom dia, eu vou chegando por aqui para os meus amigos e minhas amigas do SAMU do Arroio do Silva e da região, os SAMUzeiros de plantão. Bom descanso para quem fez o seu plantão, bom trabalho para quem trabalha nesta segunda-feira. Bom dia para os professores e professoras da rede municipal, estadual e particular de ensino. Bom dia para todos os centros de educação infantil, sempre ensinando e cuidando bem das nossas criancinhas. Bom dia para quem tem papel importante.

0: Na área da educação, as minhas amigas merendeiras, pessoal dos serviços gerais nas escolas, aos motoristas e monitores dos ônibus escolares. Eu quero aproveitar nesta segunda-feira e desejar bom dia para quem também está acompanhando o nosso programa, as minhas amigas diaristas, domésticas e faxineiras, desta profissão maravilhosa que merece todo o nosso respeito e carinho. Deixa eu aproveitar aqui e já mandar um bom dia também para os meus amigos cozinheiros e as minhas amigas cozinheiras que fazem a nossa alimentação. Bom dia, pessoal da costura, os costureiros e as costureiras que fazem as nossas vestes, que nos aquecem no inverno e trazem comodidade no verão. Quero aproveitar e já mandar um bom dia para os taxistas e motoristas de aplicativo que nos dão carona, que nos acompanham. Deus acompanhe vocês aí também nesta jornada de trabalho. Aquele bom dia especial para quem trabalha na área da saúde, os meus amigos e minhas amigas dos postos de saúde, hospitais e clínicas. Bom descanso para quem fez o seu plantão e um bom trabalho para quem vai trabalhar ao longo desta segunda-feira. Bom dia para todos das farmácias e drogarias, a todos nos laboratórios e também aos socorristas e motoristas das ambulâncias. Deixa eu chegar por aqui também desejando bom dia para os nossos heróis de fardos, meus amigos e minhas amigas da Polícia Militar, da Polícia Civil e do Corpo de Bombeiros, os verdadeiros heróis de farda. Bom descanso para vocês que trabalharam durante a noite e um bom trabalho para quem vai trabalhar nesta segunda-feira. Para todos da segurança pública e da segurança privada, mandando aquele bom dia para toda a minha gente trabalhadora, os meus amigos trabalhadores, as minhas amigas trabalhadoras, os comerciantes, as comerciantes do Arroio do Silvio e da região, saindo com alegria, agradecendo a Deus por esta segunda-feira e um dia de trabalho. E aquele bom dia também para os meus amiguinhos e minhas amiguinhas da terceira idade, sempre com a gente, tomando o seu cafezinho, tomando o seu chimarrão, ainda no quentinho da cama, mas com o radinho ligado aqui na Verdes Mares FM, para nossa oração da manhã. E nós vamos orar, né, minha gente? Nesta segunda-feira nós vamos orar, nós vamos abrir as portas da nossa casa, nós vamos começar a semana alegres com a bondade e a misericórdia do Senhor entrando na nossa vida. E é isso que nós iremos fazer, meus amigos e minhas amigas, abrir as portas da nossa casa para o Senhor. Por quê? Você deve estar se perguntando. Por que que devemos abrir as portas da nossa casa? Porque o Senhor está à frente da nossa porta. A porta da nossa casa batendo. É a palavra e a promessa de Deus. E Ele quer entrar e quer fazer morada. Não é apenas uma visita, não. Ele quer permanecer na nossa casa. E é por isso que nós iremos abrir as portas da nossa casa, as portas da nossa vida por completo. Porque assim diz o Senhor, para mim e para você: eis que estou à porta e bato. Se abrir, eu entrarei, farei morada e cearei com você. Ouça bem, Deus está à porta da nossa casa batendo. Ele quer entrar, Ele quer fazer morada, Ele quer habitar, e nós só precisamos fazer o quê? Apenas abrir a boca, abrir a porta e falar com o Senhor para deixar a luz do céu entrar, minha gente. Vamos deixar a luz do céu entrar neste momento, então? Vamos abrir as portas do nosso íntimo, vamos abrir as portas do nosso coração, da nossa casa física. Vamos neste momento, querido Deus e amado Pai, abrindo as portas do nosso coração, junto com os meus amigos e minhas amigas ouvintes, nós vamos te recebendo dentro do nosso coração, dentro da nossa casa física. Aleluia! Que maravilha poder receber o Espírito Santo agora, Pai, sentir a presença milagrosa dEle em nossa vida. Não tenha pressa, Senhor. Deixe o Espírito Santo habitar dentro de nós. Nós sabemos que a cada dia, a cada novo dia, nós abrimos as portas da nossa casa para que o Senhor possa fazer morada, para que o Senhor possa habitar aqui dentro de nós e para que o Senhor possa se manifestar através das nossas ações. Obrigado, Pai. Obrigado por trazer esta luz acompanhada de paz, de mansidão, com o ânimo da vida e com a alegria de viver de volta para todos nós, todos os dias. Nós queremos ter a Tua alegria. Nós Te amamos, meu Deus, nós Te amamos, Pai, e por isso queremos que o Senhor traga a Tua alegria para podermos viver com a paz, a mansidão, o ânimo da vida e renovar os nossos sonhos, renovar a alegria de viver para aqueles que estão cansados, sobrecarregados, para aqueles que estão alegres, felizes, se contagiem ainda mais com a presença do Senhor, meu amigo e minha amiga. Deixa a luz do céu entrar dentro da tua casa, dentro da tua vida, mas não apenas da nossa casa física, não, Pai. Nós queremos abrir as portas da nossa casa por completo e que a alegria de viver esteja dentro do nosso trabalho, na nossa casa material, com a nossa família, com os nossos filhos, que a alegria do Senhor seja a nossa força todos os dias, Pai. Que o Senhor seja o escudo protetor da nossa vida por completo. Nós estamos abrindo as portas da nossa vida por completo para o Senhor habitar dentro da nossa casa, com nossos filhos, com a nossa família, dentro da nossa empresa, do nosso trabalho. É isso que nós queremos. Deixe a luz do céu entrar, meu amigo e minha amiga. Experimente a presença maravilhosa do Senhor na tua vida. Experimente a presença do Espírito Santo que nós podemos sentir agora. Aleluia! E a gente vai glorificar o nome do Senhor. Abriu bem as portas do teu coração? Deixou a luz do céu entrar? Deixou o Espírito Santo habitar dentro da tua casa e da tua vida por completo? Então vamos fazer o seguinte, agora nós vamos orar ao Senhor. Nós vamos fazendo o sinal da cruz, pois vem chegando a oração do Pai Nosso.
1: Pai nosso que estás no céu, santificado seja o vosso nome. Venha a nós o vosso reino. Seja feita a vossa vontade, assim na terra como no céu. O pão nosso de cada dia nos dai hoje. Perdoai as nossas ofensas, assim como nós perdoamos a quem nos tem ofendido. E não nos deixeis cair em tentação, mas livrai-nos do mal. Amém.
0: Amém, Pai. Amém, meu Deus. Não nos deixeis cair em tentação, mas livra-nos do mal, pois Teu é o reino, o poder e a glória para sempre. Pois Teu é o reino, o poder e a glória para sempre, sim, Senhor, em nossa vida. E é por isso, meus amigos e minhas amigas, que agora nós iremos juntos agradecer ao Senhor nosso Deus, porque um coração grato é um coração que alegra ao Pai. E é por isso que você agradece daí, eu agradeço daqui. Vamos juntos, obrigado, meu Deus. Obrigado, meu Pai. Muito obrigado, Senhor, pelo lindo, maravilhoso e abençoado dia de vida que vai nos dando. Obrigado, Deus eterno e todo-poderoso, pela oportunidade de levantar da cama depois de uma noite abençoada, tranquila, quentinha e maravilhosa de sono, de descanso e de repouso. O Senhor nos permite viver este dia com a Tua presença, Pai, podendo contemplar as obras de Tuas mãos, o canto e o voar dos pássaros, o quebrar das ondas, o nascer do sol. Obrigado pelo ar puro que respiramos deste paraíso, a chuva que possa cair, que seja uma chuva de bênçãos ao tocar o nosso rosto, a nossa casa, a nossa vida por completo. Obrigado, meu Deus, pelas Tuas bênçãos, pelas obras de Tuas mãos. Obrigado pelo ar puro, pelo dom da vida que nos dá em mais um dia maravilhoso. Quantas e quantas pessoas gostariam de poder aproveitar, sentir, ouvir, enxergar e até mesmo respirar o ar puro que Deus nos deu. Nós somos gratos a Ti, Pai, por esta bondade, misericórdia, imerecível, mas pela graça do Senhor. Obrigado também, meu Deus, por nos dar um novo e maravilhoso dia de trabalho. Que alegria, meu amigo e minha amiga, que você tem que ter quando chega a segunda-feira. Se você consegue descansar no final de semana, agradece a Deus. Agradece ao Senhor pelo descanso, mas agradece a Deus por uma segunda-feira que você pode ter um dia de trabalho, que você vai para o teu trabalho, que você vai para tirar o sustento para você e para sua família, que você vai com a alegria do Senhor para mais um dia maravilhoso. Obrigado, Senhor. Obrigado pelo dia maravilhoso de trabalho. Obrigado pela alegria de poder fazer o bem, não passar ninguém para trás, fazer o nosso trabalho como se estivesse fazendo para o Senhor, por simples fato de poder tirar o sustento para nós e para nossa família, já é muito mais do que merecíamos e merecemos pela Tua bondade e misericórdia. Mas nós não Te agradecemos por isso não, Pai, porque sabemos que o Senhor nos dá a oportunidade de sonhar e conquistar, fazendo bem, não passando ninguém para trás, não fazendo maldade a ninguém, e ainda temos esta oportunidade de ter o conforto da nossa casa, o conforto do nosso trabalho, a comodidade do nosso carro, da nossa moto, das nossas vestes, mesmo sabendo que tudo isso seja supérfluo em nossa vida, é material, nós não agradecemos pelo valor das coisas, nós agradecemos porque o Senhor nos deu a oportunidade de ter este conforto. Obrigado por abençoar e prosperar a vida do meu amigo trabalhador, da minha amiga trabalhadora, meu Deus. Obrigado por abençoar e prosperar o comércio do Arroio do Silvio e da região. Obrigado por abençoar e prosperar a nossa rádio. Mas nós não queremos apenas isso não, Pai. Nós queremos fazer o bem, ajudar as pessoas, fazer como se estivéssemos fazendo para o Senhor em forma de gratidão. Nos dê sabedoria para entender e saber quem devemos ajudar com o nosso dom, com o nosso trabalho, com as condições financeiras que o Senhor já nos deu a mais para viver, que a gente possa fazer o bem, ajudar as pessoas e que todo o agradecimento seja dado a Ti para honrar e glorificar o Teu nome, Senhor.
2: Bom dia, bom dia,
0: Obrigado também, meu Deus, por nos dar um novo e maravilhoso dia de alimentação. Nós não esquecemos de agradecer a Ti pelo alimento sagrado que coloca em nossa mesa, a mesa farta, toda a alimentação, meu Deus, toda a fartura.

que coloca em nossa mesa. É sempre muito mais do que precisamos para viver. É sempre muito mais do que merecíamos e merecemos. Nos ensine a compartilhar aquilo que o Senhor nos dá a mais, Pai. Muitas vezes, meu amigo e minha amiga, nós temos mais alimento do que precisamos para viver e Ele estraga na nossa dispensa. Colocamos fora. Peça a Deus para poder te dar sabedoria para compartilhar o alimento do corpo físico. Obrigado por toda a alimentação e fartura, Pai, que o Senhor coloca em nossa mesa, na mesa dos nossos amigos, dos nossos familiares. Obrigado por toda a alimentação e fartura que o Senhor tem colocado na mesa dos meus amigos e minhas amigas ouvintes e cada um de seus familiares. Obrigado, meu Deus, por toda a alimentação na mesa das pessoas que fazem, que não fazem mais parte do nosso convívio, que gostam ou que não gostam da gente, mas recebem a bênção da alimentação do Senhor. Obrigado, meu Deus, mesmo sabendo que nem só de pão vive o homem, mas de toda a palavra que sai da boca de Deus. Nós agradecemos pelo alimento do nosso corpo físico, mas também agradecemos pelo alimento do nosso espírito, da nossa alma, que é a Tua palavra, que nos faz avançar em vitória, que nos faz avançar junto contigo, Pai, vencendo as batalhas da vida e nos dando sabedoria para entender todas as palavras e o alimento do nosso espírito. Que possamos criar um hábito como fizemos aqui de manhã, meus amigos e minhas amigas, que possamos nos alimentar da palavra de Deus ao meio-dia, à noite, em nossa casa, com a nossa família e glorificar o nome de Deus, o alimento do nosso espírito e do nosso corpo físico também. Olha, Senhor, agora nós iremos te pedir em oração. Já preparou o teu copo com água aí, meu irmão? Já preparou o teu copo com água aí, minha irmã? E nós vamos então pedir em oração a Deus. Faça os teus pedidos aí, faça em oração, converse com o Senhor e veja o que você está precisando para você, para a tua família, na área da tua vida, para abençoar a tua vida, abençoar o copo com água. E depois que você beber desta água abençoada, você terá o coração purificado com todas as bênçãos e misericórdias do Senhor. Meu Deus, primeiro nós te agradecemos pela água maravilhosa que nos dá, que mata e sacia a sede do nosso corpo físico, mas também que sacia esse espírito, que sacia a nossa alma, que vai abençoar o nosso copo com água, Pai. Nós queremos te pedir em oração, porque sabemos que o Senhor Jesus nos disse: se não duvidares no teu coração, tudo o que pedir em oração, crendo, receberás. Abençoe o nosso copo com água, meu Deus. Abençoe a nossa garrafinha d'água e inunde os nossos corações com o Teu amor, pois precisamos todos os dias do Teu amor em nossa vida, Pai. Abençoe o nosso copo com água e nós agradecemos a Ti. Obrigado por abençoar o copo com água e nos trazer sabedoria para entender os sinais de oração que o Senhor nos manda e fazer aquilo que Te agrada. Obrigado por fortalecer a nossa fé em mais um dia de vida, Pai, através da bênção do copo com água, para que possamos entender que aquilo que o Senhor nos traz de resposta é melhor do que queremos, é o que precisamos, e ter coragem para continuar fazendo aquilo que Te agrada. E obrigado, meu Deus, por abençoar o nosso copo com água e nos trazer paz e atender o pedido dos meus amigos e minhas amigas ouvintes e cada um de seus familiares. Um Senhor que é o Rei dos Reis, é o Pai dos Pais, é o Juiz dos Juízes, é o Doutor dos Doutores e o Médico dos Médicos. Obrigado, Senhor, porque Tu és o único que pode nos julgar, o único que pode nos defender, o único que pode e realiza milagres em nossa vida. Por isso, meu Deus, obrigado pelo bem mais precioso e valioso que não há dinheiro no mundo que possa comprar. Obrigado por abençoar, cuidar e curar a nossa saúde, Pai. A saúde dos nossos amigos, dos nossos familiares. Obrigado por abençoar, cuidar e curar a saúde dos meus amigos e minhas amigas ouvintes e cada um de seus familiares. Obrigado por abençoar a saúde das pessoas que não fazem mais parte do nosso convívio ou que não gostam da gente, Pai, mas que recebem a bênção na área da saúde para eles e seus familiares. Obrigado por abençoar a minha saúde e abençoar a saúde daqueles que te pediram a bênção do copo com água. O Senhor que é o amigo dos amigos e está presente em nossa vida em todos os momentos.

seria de mim e de todos nós sem a fé que temos no Senhor nosso Deus, hein, minha gente? E por mais que a gente sofra, meus irmãos e minhas irmãs, diga obrigado, Senhor. Mesmo que a gente chore, meus amigos e minhas amigas, diga obrigado, meu Deus. Mesmo que você esteja passando por momentos de dificuldades, momentos de tristeza, momentos de angústia, mesmo que você esteja enfrentando tantos e tantos desafios, siga avançando em vitória com o Senhor nosso Deus.

0: A palavra de hoje é 2 Coríntios, capítulo 2, versículo 14. Mas graças a Deus, que sempre nos conduz vitoriosamente em Cristo e por intermédio exala em todo lugar a fragrância do seu conhecimento. A vida é um caminho cheio de desafios, gente. Isso é verdade. Mas este versículo nos lembra de uma verdade poderosa. Em Cristo, somos conduzidos à vitória. A vitória não depende das nossas forças, mas da presença de Deus que vai adiante de nós, abrindo caminhos mesmo nas situações mais difíceis. Avançar em vitória significa confiar em Deus e que Ele tem o controle de tudo. Mesmo quando enfrentamos aí então, né, derrotas aparentes, podemos crer que Ele transforma todas as coisas para o nosso bem. Cada passo dado em fé, podemos crer que Ele transforma para o nosso bem. Cada passo dado com fé se torna parte, né, de um propósito maior. Quando você se sente desanimado, lembre-se, você não está sozinho. Deus caminha com você. Levante-se com coragem, então, meu irmão e minha irmã. Olhe para frente, sabendo que sua vitória está nas mãos do Criador. Ele promete que em Cristo somos mais que vencedores. É o que diz em Romanos capítulo 8, versículo 37. Mas em todas estas coisas somos mais que vencedores. A vitória já foi conquistada por cada um de nós através do Senhor Jesus na cruz. E você está seguindo os passos de um Deus que nunca falha. Senhor, nosso Deus e nosso Pai, agradecemos pela Tua vitória em nossa vida. Pedimos forças para enfrentar os desafios, sabedoria para tomar as decisões e coragem para seguir em frente. Que possamos refletir o Teu amor em tudo que fizermos e espalhar a Sua paz por onde passarmos. É o que te pedimos em nome do Senhor Jesus. E pedimos que o Senhor também, meu Pai, retire e afaste toda a maldade, todas as coisas ruins, todos os pensamentos negativos, todas as brigas, as invejas, as intrigas, a maldade que há neste mundo e no coração das pessoas, todas as enfermidades, as doenças, os cânceres, as depressões, as armadilhas do inimigo. Meu Deus querido, repreenda o inimigo, Pai, e afaste ele e toda esta maldade da nossa casa, do nosso trabalho, da nossa cidade, da nossa família, do lar e da vida dos meus amigos e minhas amigas ouvintes e seus familiares, do comércio, do arroio, do Silvio e da região, de perto da nossa rádio. Afaste as ações do inimigo da nossa vida e dos nossos pensamentos e coloque ele em algum lugar onde nenhum ser vivo possa ser tocado. Que possamos viver em harmonia, em alegria, no mais lindo e abençoado dia de vida. Muito obrigado, meu Deus. Nós iremos fazer agora a oração do Salmo 23. Começamos sempre a semana afirmando que o Senhor é o nosso pastor e nada nos faltará.
1: Salmo 23. Deus é nosso pastor,

0: O Senhor é o meu pastor. Nada me faltará. Ele me faz repousar em verdes pastos e me leva às fontes de águas tranquilas. O Senhor renova as minhas forças e me guia pelo caminho certo, como Ele mesmo prometeu. Ainda que eu ande por um vale escuro, não terei medo de nada, pois meu Deus está comigo. Ele me dirige e me protege. O Senhor prepara um banquete para mim. Na frente de meus inimigos, me recebe como convidado de honra e enche meu copo até a boca. Eu sei que a Tua bondade, Senhor, e o Teu amor vão me acompanhar enquanto eu viver. E todos os dias da minha vida vou morar na Tua casa. Oh, meu Deus.
1: Oh, meu Deus, o Senhor é o nosso pastor e nada nos faltará. E agora te pedimos a proteção dos Teus anjos da guarda.

Amém, meu Deus, sempre nos guarde, nos governe, nos ilumine, nos abençoe, nos proteja com os teus anjos da guarda, protegendo assim, Pai, os nossos filhos, os nossos pais, as nossas mães, os vovôs, as vovós, os bisos e as bisas, protegendo também, Senhor nosso Deus, aqueles que nos protegem, que enfrentam o perigo para a nossa proteção, a Polícia Militar, a Polícia Civil e o Corpo de Bombeiros, proteja eles e seus familiares também, Paizinho, proteja, meu Deus, as criancinhas e os estudantes, o futuro do nosso planeta, os motoristas e viajantes que enfrentam os perigos das estradas, proteja com os teus anjos da guarda, todos os trabalhadores, as trabalhadoras, o comércio do Arroio do Silvio e da região, proteja a nossa rádio, Pai, proteja todas as famílias, todos os lares com os teus anjos da guarda, proteja os meus amigos e minhas amigas ouvintes e seus familiares, proteja também as pessoas que gostam, que não gostam da gente, mas precisam da tua proteção, nesta linda e abençoada segunda-feira, 20 de julho de 2026, agora são 7 horas e 4 minutos e o nosso programa da Verdes Mares FM está entrando no ar.

Alô, minha gente! Muito bom dia, muito obrigado pelo carinho da sua companhia, 7h04. É por aqui que nós chegamos e é por aqui que nós vamos ir juntos até pertinho das 10 horas da manhã com todos vocês nesta manhã maravilhosa de segunda-feira. E você que tá ligado aqui com a gente, obrigado pela participação, obrigado pelo carinho. E nós vamos então, daqui a pouquinho, trazendo os destaques do plantão policial, notícias do esporte, tem Diário Catarinense, Zero Hora de Porto Alegre por aqui. Tem previsão do tempo com a gente, também ao vivo, direto da Epagri-Sirã. Vamos trazer toda a movimentação aqui para vocês das notícias do Arroio do Silva e da região. Vamos trazer muita informação nesta manhã de segunda-feira, junto com aquele time de anunciantes, aquele time de comerciantes. 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Vamos seguindo por aqui então. Antes, nós vamos agradecer ao Senhor nosso Deus por nos dar a oportunidade de morar neste paraíso. Vamos louvar a nossa pátria municipal com a execução do hino municipal de Balneário Arroio do Silva na voz da Associação Coral. Música.

Alô, Balneário Arroio do Silva, nos teus braços queremos e estamos descansando. É nosso orgulho dizer, sendo nativo adotivo, somos filhos deste lugar maravilhoso. Vem com a gente, pessoal, vamos chegando com o nosso programa, então. Cidade Alerta vem aqui e você ligadinho com a gente nesta manhã de segunda-feira, hoje, dia 20 de julho de 2026. 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Informando a hora certa e a temperatura. São 7 horas e 9 minutos agora, 17 graus a temperatura, hein, minha gente? 17 graus a temperatura, umidade relativa do ar é de 96%, tem vento soprando numa média por aqui de 5 km por hora, rajadas que variam aí entre 12 e 13 km por hora. Por enquanto, né, um vento que soprou bastante aí mais do sentido nordeste aqui no Balneário Arroio do Silva. Ainda tem uma brisinha que vem da serra, né? Bom, o acúmulo de chuva das últimas 24 horas deu uma chuvinha aí, pessoal, né? Mas não foi o suficiente para chegar a 1 milímetro aqui para nós. Timbé do Sul registrou 10 milímetros, Jacinto Machado e Sombrio 4 milímetros de chuva. Por enquanto é isso que a gente tem aqui nos dados da Central de Meteorologia. Praticamente, né, o estado não teve precipitação. As temperaturas máximas ontem, acredite, pessoal, aqui para nós, nos parâmetros da EPAGRE, 32 graus. Mais pertinho do litoral ficou com 30, mais aqui perto, então, na beira da praia. Criciúma, Forquilinha, Nova Veneza, Jacinto Machado, Meleiro, Turvo, 35 e 36 graus, hein? Olham as temperaturas também, domingo e sábado foram ensolarados, temperaturas maravilhosas, poucas nuvens, né? Foram dias de praia. Hoje nós temos mínimas entre 16 e 17, máximas podem chegar entre 20 e 21 ainda hoje. Um pouquinho mais de 20, 22 até, tá? É, tem previsão de chuva, principalmente aí ao longo do dia, dia mais nublado. É, nós vamos ter o predomínio aí do vento ainda do sentido nordeste, numa média de 15 km por hora, rajadas que possam chegar aí entre 25 e até 30 km por hora. Tá? Ontem também nós tivemos, né, para vocês terem uma ideia, ontem nós tivemos vento nordeste um pouquinho mais forte em alguns momentos, né? Não sei se vocês perceberam, mas o vento nordeste acabou soprando um pouquinho mais forte em alguns lugares aí. Ali para a região de Imbituba, tivemos rajadas que chegaram a 50 e até 60 km por hora. Já no pé da serra chegou a 85 km por hora. No pé da serra não, na serra, lá é no Morro da Urupema. Vejam bem, hein? Vento nordeste que acabou soprando com muita intensidade. Hoje nós vamos ter aí então a probabilidade de um dia mais nublado, com mais possibilidades de chuva. Deve ser assim amanhã também e permanecer para quarta e quinta-feira. Serão os próximos dias mais úmidos. Pelo menos é o que está apontando aqui os dados da Central de Meteorologia. Pelo menos por enquanto aqui são os dados que a gente tem. Nós vamos tentar confirmar ao vivo, direto da EPAGRE-SIRAM, o órgão que monitora o tempo no estado de Santa Catarina. O nascer do sol hoje foi às 7 horas e 8 minutos. E o pôr do sol acontecerá
às 17h40, tá? Final da tarde, começo da noite, às 5h40. E aqui nós temos o nascer do sol às 7h08. Essa é a previsão do tempo, são os destaques aqui da Central de Meteorologia. Daqui a pouquinho, ao vivo, direto da Epagri-Sirã, a gente atualiza para você conferir e acompanhar os destaques da previsão.

0: 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Laboratório Marista, reforçando a hora certa e a temperatura, 7 horas e 13 minutos agora, 7 e 13, temperatura de 17 graus, o dia vai amanhecendo com nuvens, tá com uma cara de chuva, né? Já teve uma chuvinha aí na madrugada, a previsão é que tenhamos assim, dia nublado e com possibilidade de chuva, máximas devem ficar entre 22 e 23 graus no máximo aqui para nós e para a região. E o vento nordeste deve predominar com rajadas que possam chegar até 30 km por hora. Essa é a previsão do tempo. Daqui a pouquinho a gente atualiza novamente ao vivo, direto da EPAGRE-CIRAM. Nós vamos fazer um intervalinho e rapidinho, em 3 minutinhos, nós estaremos de volta com os destaques dos jornais, anunciando em nome do Martinello Supermercado. São 7h14. Aguarde aí, nós voltamos já já por aqui.
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0: Muito bem, pessoal, vamos chegando por aqui, então, 7 horas e 17 minutos. Nós estamos de volta, trazendo os destaques dos jornais. O Diário Catarinense, a Zero Hora de Porto Alegre, aqui na Verdes Mares FM. Vamos nessa, então, pessoal, trazendo aqui as informações e os destaques desta manhã de segunda-feira. 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Daqui a pouco eu anuncio as promoções aí, chegando quentinhas para você economizar no lado sul do Arroio do Silva. 7:19, os destaques do Diário Catarinense. A capital do estado vai amanhecendo com sol entre nuvens. Neste momento a temperatura é de 18 graus lá em Florianópolis. 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
0: 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Vamos aos destaques do Diário Catarinense. Aqui em Balneário Arroio do Silva, tempo com chuva agora, caindo uma chuvinha fraca. Os destaques aqui principais, falando de Copa do Mundo: Espanha derrota a Argentina na prorrogação e conquista o bicampeonato da Copa do Mundo da FIFA. Turistas reunidos e frustração no final. Como os torcedores viram o vice-campeonato da Argentina em Canasvieira, né, minha gente? Canasvieiras aí, a gente acaba observando, então. Pessoal observando o bairro mais argentino de Santa Catarina, né? Aqui em Santa Catarina, Canasvieiras é conhecido como Reduto Argentino, lá na capital do estado. Acompanharam a Copa do Mundo. Ainda falando de Copa, nós tivemos aí a premiação individual, ficou com os espanhóis, né? As 3 premiações aí ficaram com os jogadores da Espanha: o Bola de Ouro, a Chuteira de Ouro e a Luva de Ouro, né? Ficou com os jogadores da Espanha. Falando um pouquinho aqui, então, que a gente está destacando da Copa do Mundo. Depois a gente vai falar sobre isso mais no caderno de esportes. Olha, Alexandre Pires lota Praia Central e celebra o aniversário de Balneário Camboriú, hein? É o Alexandre Pires, que subiu ao palco com o projeto Pagonejo Bão. que reúne releituras de clássicos da música sertaneja, além dos maiores sucessos também da sua carreira. Comemorando aí 62 anos de Balneário Camboriú, o show principal, a atração foi Alexandre Pires. Vamos seguindo por aqui, tudo pronto? Um guia para você curtir por completo o Festival de Dança de Joinville 2026, hein? Do dia 20 de julho, hoje, portanto, até 1º de agosto, aproximadamente 15 dias, acontece aí, então, o Festival de Dança de Joinville, que reúne, então, as mostras competitivas, palcos abertos e outros espetáculos também. São 13 dias em que a cidade, a maior cidade de Santa Catarina, no norte catarinense, Joinville, vai respirar dança e movimento. Tem apresentações gratuitas, tem cursos, tem feiras aí, então é o Festival de Dança de Joinville. Terremoto de magnitude 5,5 atinge o Peru, deixa 5 mortos e 300 desalojados. Estados Unidos publicam imagens em ataque ao Irã em reação à morte de militares americanos. Os destaques aqui que a gente tem para você, as informações que nós estamos destacando na Verdes Mares FM, as notícias do Diário Catarinense. São 7 horas e 24 minutos. Olha, gente, pequena cidade com o nome de Euronina Catarinense, que é a capital estadual dos lagos. Tá? Localizada na divisa com o Rio Grande do Sul, a cidade de Anita Garibaldi, na Serra Catarinense, é conhecida pelos grandes lagos provenientes das usinas hidrelétricas. Com apenas 8 mil habitantes, tem como economia baseada na agricultura e pecuária. A Anita Garibaldi é uma cidade pequena, com o nome de Heroína, como a gente já falou, Heroína Catarinense, e que é conhecida como a capital estadual dos lagos. Ainda em destaque por aqui, nova função do Pix vai transformar a conta salário e pode mudar a forma de pagar contas todos os meses, hein? Os trabalhadores que recebem seus pagamentos por meio de conta salário ganharão uma facilidade importante na hora de organizar as finanças do mês. O Banco Central prepara uma nova regulamentação para liberar o uso do Pix automático diretamente nesta modalidade de conta também. A mudança deve entrar em vigor no segundo semestre, então, a partir de agora já, deste ano de 2026, e promete cortar uma etapa burocrática da rotina de milhões de brasileiros que hoje precisam transferir obrigatoriamente os recursos para uma conta corrente tradicional antes de conseguir agendar seus pagamentos e evitar juros e atrasos. Poderá ser feito diretamente na conta salário. Interessante a gente destacar aqui para vocês também. Essa novidade não entrou em vigor, deve entrar agora no segundo semestre. Nós já estamos no segundo semestre, então deve ser mais daqui para frente mais alguns meses aí, né? Tomara que não seja, né, algo voltado para um período eleitoral. Empresa de Santa Catarina assume estudo de R$5.600.000 para enfrentar erosão marítima que já engoliu 15 quadras no Rio de Janeiro. Desde 1970, a ação do mar já destruiu mais de 15 quadras em Antafona, a costa do Rio de Janeiro. E é uma empresa catarinense que vai ajudar a enfrentar esta situação aí da erosão lá no Rio de Janeiro. São os destaques aqui com a gente, as informações são 7 horas e 26 minutos e você está conferindo a movimentação e as informações aqui, meus amigos e minhas amigas do Diário Catarinense. 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

0: 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Restaurante modernista e clube tradicional, os projetos com assinatura de Oscar Niemeyer em Florianópolis. Dono de renomadas obras no Brasil, em diversos países do mundo, Oscar Niemeyer também esteve vinculado a projetos em Florianópolis. Ele participou da proposta de loteamento da Praia do Forte, que marcou o início da urbanização em Jurerê, no norte da ilha. Embora grande parte das ideias nunca tenha sido executada, duas obras na capital levam a sua assinatura. Aqui diz que uma delas é o restaurante Catetinho, inspirado no Catetinho de Brasília. E tem também o Clube Esportivo da Lagoa da Conceição. Outra criação dele que fica lá em Florianópolis. Olha, conheça a fazenda de 103 milhões de reais ligada à família de Messi, com 6.800 hectares e maior que Balneário Camboriú. É voltado aí à criação de gado, cultivo de arroz e produção de erva mate. É a Estância Rincón Chico. Fica na província argentina de Corrientes. Está em destaque aqui também. A luz que não se apaga há 135 anos e ainda ajuda a guiar no mar de Santa Catarina, hein, gente? Tá? Toda noite, uma luz pisca 3 vezes a cada 30 segundos no alto do Cabo de Santa Marta, em Laguna. Para quem está em alto mar, ela representa muito mais do que um ponto luminoso no horizonte. É um aviso de segurança. Sinal indica que embarcações estão diante de uma área, de uma das áreas mais perigosas do litoral catarinense, e continua cumprindo essa missão há 135 anos, hein? Foi inaugurada em 11 de junho de 1891, gente. O Rádio Farol de Santa Marta, que permanece em operação praticamente da mesma forma que foi concebido no século XIX. Que coisa, né? Foi construído para evitar naufrágios. Inúmeros acidentes marítimos antes do farol existiu nessa região aí de Laguna. O pessoal acabou ajudando, então, para não ter mais esta possibilidade. Olha, definida a empresa que fará a obra do novo hospital público em Santa Catarina. A obra será uma parceria do governo federal com o governo de Santa Catarina. Foi homologado o resultado da licitação para a construção da aguardada nova sede do Instituto de Cardiologia de Santa Catarina. É um novo hospital que vai fazer parte aí dos investimentos federais e também estaduais. São os destaques aqui, meus amigos e minhas amigas. 7 horas e 32 minutos. Conferimos do Diário Catarinense e as informações em nome das lojas Santa Helena, Colchões e Estofados. 0 hora de Porto Alegre chegando por aqui. Vamos aos destaques do Jornal do Rio Grande do Sul em nome de lojas Quero Quero.
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Trazendo os destaques da Zero Hora de Porto Alegre, a capital gaúcha amanhece nublada também. 18 graus a temperatura lá em Porto Alegre. Em alerta, chuva, frente fria e umidade. Veja como será o tempo no Rio Grande do Sul para esta semana. 41 cidades do estado, né, foram atingidas aí com chuva e ventania que provocaram danos lá no Rio Grande do Sul, tá? Os temporais que passaram e passaram forte em algumas regiões. Em Alegrete, o volume de chuva chegou a 107 milímetros, hein, pessoal? 107 milímetros de chuva, para vocês terem uma ideia, em 12 horas, não foi nem 24 horas, né? Mesmo com intensidade menor do que era esperado durante o final de semana, os temporais que atingiram o Rio Grande do Sul causaram danos em pelo menos 41 municípios gaúchos. Alegrete, como eu já falei, depois tem Guaraí com 103 milímetros, Rosário do Sul, os três municípios que ficam mais lá na fronteira oeste. É, o vento forte também chamou atenção. Vocês acreditam que a cidade de Caraá, que fica ali no litoral norte, aqui pertinho da gente, registrou rajadas de 113 km por hora? Não é nem tão longe aqui, hein, pessoal? Litoral norte, Caraá aqui. Fica aí próximo, eu acredito, de Maquiné, essa região toda. E acabou dando problema forte aí com essa questão dos temporais e o vento que acabou passando forte. Olha, custo de vida alto e renda limitada fazem brasileiro tirar dinheiro de investimentos para pagar dívidas, fugindo da inadimplência. Coisa tá complicada, gente. Segundo o levantamento do Seara, 40% daqueles que têm valores aplicados já resgataram recursos para sair do vermelho. A conta não fecha, pessoal. Não tem como fechar. Não tem como você pagar um absurdo de impostos. E eu não tô nem falando de governantes aqui. Não tô nem falando, fazendo apologia, porque ninguém tem uma questão assim simples e objetiva. Isso demora tempo, mas o principal é que teria que ter coragem de fazer o quê? De diminuir um pouco o número desse pessoal que está lá, né? Em Brasília, ou não só em Brasília, a nível estadual, para poder diminuir essa conta. Mas é o povo que paga tudo isso, cara. E aí a conta não fecha, como é que você vai ter? Hoje, uma família que ganha, eu vou colocar uma família de 4 pessoas, pai e mãe trabalhando, ganhando aproximadamente aí em torno de R$2.000 a R$2.500, tá? É uma família trabalhando em torno de R$2.000 a R$2.500, dá R$5.000 aproximadamente. Se não pagar o aluguel, ainda consegue sobreviver de uma maneira tranquila. Agora, se tem que pagar aluguel ou a prestação da casa, prestação do carro e comida e roupa para as crianças e remédio, enfim, o cara chega no final do mês, a conta não fecha. Não tem como fechar. É difícil. É complicada a situação. É por isso que tem que ser feita alguma coisa e tem que pensar nisso. O problema é que vai chegar agora a época de eleição, o que eles vão fazer? Eles não vão apresentar propostas, eles vão se atacar. Pegue e observe então se eu estou falando a verdade ou não nos debates. Chega a ser feio de ver. O último debate que nós tivemos na prefeitura de São Paulo teve agressões, cadeirada de um lado, mas é que o povo gosta desse circo. O povo
Eles que estão lá não são os palhaços, não, tá, gente? Fazendo brincadeiras pra vocês. Eles estão lá, claro, eles estão fazendo teatros, entre outras coisas, mas os palhaços, no final da conta, é aqueles que estão ali, na frente da televisão, dando risada e depois compartilhando isso, aquilo. E sem apresentar nenhuma proposta, absolutamente nada. É complicado, né, gente? Complicado, mas é isso. 7h38, vamos seguindo com mais informações e mais destaques aqui para vocês. Então, olha, sem perspectiva, mais da metade dos agricultores familiares não pretendem investir na propriedade, aponta uma pesquisa. Estudo desenvolvido por universidades e pela FETRAF RS mostra essa questão, que será lançada em Porto Alegre nesta semana. Então, os agricultores familiares não pretendem investir na propriedade. Então é falta de perspectiva. Tá tudo dizendo ao contrário, tem o El Niño, tem um monte de coisa, então isso é mais complicado ainda. Exército dos Estados Unidos anuncia ataques contra o Irã pela 9ª noite consecutiva lá no Oriente Médio. Olha, o Júlio Verde, câncer de cabeça e pescoço. Diagnóstico precoce pode elevar chances de cura para até 95%. Olha, PAC Farroupilha. Com 80% das obras prontas, a Avenida Nelson Mandela deve ter asfalto até em setembro aqui. 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

0: Vamos seguindo com mais destaques aqui, meus amigos e minhas amigas. Olha, no município de Rio Grande, UPA da Junção restringe atendimentos apenas para os casos graves a partir de hoje, segunda-feira. São os destaques e a movimentação, são 7 horas e 40 minutos e você está conferindo com a gente as notícias e os destaques das lojas Quero Quero, trazendo a Zero Hora de Porto Alegre. 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Os destaques aqui, meus amigos e minhas amigas. Olha, logística eficiente para integrar e fortalecer o Rio Grande do Sul. Investir em uma malha moderna, segura e integrada significa reduzir custos, ampliar oportunidades e aproximar empresas, consumidores e regiões. A gente finaliza Zero Hora de Porto Alegre com os destaques aqui, hein? Olha, pancadas esparsas, chuva e vento chegam à região metropolitana, mas ainda sem registro de danos. Terminal da Carris, em Porto Alegre, ganha grafite para celebrar história de 154 anos. É a arte urbana aí e os 154 anos da Carris lá em Porto Alegre. Ainda na capital, Médicos Sem Fronteiras abre exposição interativa sobre migração. Na capital gaúcha, acidente entre ônibus e carros bloqueiam, né, o trânsito na zona leste de Porto Alegre. E ainda com inscrições abertas para concursos públicos, salários de até 20 mil reais. Rio Grande do Sul tem 13 concursos com inscrições abertas e o total de 388 vagas. 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Vamos fazer o seguinte, nós vamos fazer um breve intervalo por aqui, meus amigos e minhas amigas, e na sequência nós voltamos com a continuidade do nosso programa, trazendo toda a movimentação, todas as informações aqui para vocês. A previsão do tempo e também dos destaques aqui, minha gente, do plantão policial. Intervalo por aqui e nós voltamos já já.
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Olha aí, pessoal, você está acompanhando o Cidade Alerta, são 7 horas e 48 minutos, chovendo em Balneário Arroio do Silva, hein? Tempo fechado aqui nesta segunda-feira, até timidamente o sol apareceu mesmo com chuva em alguns momentos aí, né? Lá no horizonte, no nascer do sol, mas agora tempo fechou mesmo, chuvinha caindo. 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Vamos falar da hora certa, da temperatura, e vamos tentar contato com os meteorologistas da Epagri-Siram para trazer as informações da hora certa, previsão do tempo, os destaques da meteorologia em nome do Laboratório Marista, que retornou agora, depois de um tempo. 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

Nós estamos tentando contato lá com o pessoal da Epagre Cirão, o órgão que monitora o tempo no estado de Santa Catarina. Vamos informando por enquanto a hora certa e a temperatura aqui para vocês. Então são 7 horas e 54 minutos, 7h54. A temperatura neste momento aqui, meus amigos e minhas amigas, aumentou, hein? Estamos com 22... Não, aliás, vamos aqui atualizando, né? Estamos com 17 graus, isso mesmo, 17 graus a temperatura aqui no Arroio do Silva nessa manhã chuvosa de segunda-feira.

Nesse momento, o pessoal da Ipagre aí fazendo seus atendimentos, né? O pessoal tá com o telefone ocupado aí, a gente tava tentando mais de uma vez. Daqui a pouquinho a gente retorna aí, então, para falar sobre essas informações. Inclusive agora caindo alguns raios, né? Trovões aqui no Arroio do Silva. O tempo fechou mesmo, tá, gente? Chuvinha caindo, é uma chuvinha mansa, sem vento. Mas é esta probabilidade que deve permanecer assim ao longo do dia, ao longo da manhã, com chuva fraca. Vento nordeste deve predominar ao longo do dia. Não tem probabilidade de chuva, então vai ser um dia úmido. Assim deve permanecer hoje, nesta segunda-feira, amanhã, terça também, quarta e quinta. Pelos dados que a gente tem, quinta até um pouco menos, tá? Quinta até um pouco menos, mas tem mais previsão assim desta segunda, amanhã, terça e também na quarta-feira, aumentando as rajadas de vento na quarta-feira, já virando para o sentido de vento sul. A gente vai tentar atualizar daqui a pouquinho, depois do plantão de polícia, a previsão do tempo. A segunda-feira amanhece chuvosa, deve permanecer assim ao longo do dia. As temperaturas máximas hoje devem chegar à casa dos 22 a 23 graus aqui no Arroio do Silva. Não deve passar disso não, tá? Probabilidade aí que a gente tem, então, nesta manhã de segunda-feira. Vamos ver depois se nós confirmamos, né? Esta possibilidade aí do tempo é chuvoso ao longo desta semana, uma semana mais úmida, diferente do que foi a semana passada. Semana passada foi semana de sol, tempo firme e de calor, inclusive, né? Metade da manhã foi a metade da semana um pouquinho mais fresquinho, mas a partir aí da quinta, sexta, sábado e domingo foram dias de bastante sol, inclusive cara de verão, né? Ontem nós tivemos máximas ali em Criciúma e Turvo, Meleiro, Forquilinha, 35 e 36 graus, né, gente? Bastante altas temperaturas para a época do ano. Afinal de contas, nós estamos no primeiro mês de inverno ainda. Tem mais o agosto inteiro e a metade de setembro. 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Falamos por aqui para você, então, hora certa e temperatura. 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A gente já trouxe agora as notícias do plantão policial, tá, gente? Vamos atualizar aí as notícias do plantão de polícia, os destaques policiais aqui, então.

0: E você vai conferir com a gente. 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

São 8 horas e 3 minutos, 8 e 3, vão chegando com os destaques e informações do plantão de polícia aqui da Verdes Mares FM, que você vai conferindo com a gente. Vamos começando com a região de Tubarão, em seguidinha a região de Criciúma, também tem região da MESC Araranguá, aqui para você conferir. Uma colisão traseira entre um GM Onix e um caminhão Volvo foi registrada na manhã de ontem, domingo, dia 19, por volta das 8 horas da manhã, na BR-101, no bairro Revoredo, em Tubarão. Um homem de 36 anos acabou ficando ferido no acidente. Segundo o Corpo de Bombeiros, o motorista do automóvel foi encontrado fora do veículo, com ferimentos no rosto. Após ser atendido no local, o condutor do Onix foi encaminhado ao Hospital Nossa Senhora da Conceição. O motorista do caminhão não teve ferimentos. As causas do acidente não foram divulgadas pelo Corpo de Bombeiros. Dois homens de 19 e 18 anos morreram após um acidente de trânsito no município de Tubarão. O fato aconteceu após uma colisão entre duas motocicletas na tarde do último sábado no bairro Revoredo, por volta das 3 da tarde. Segundo a Polícia Militar, a ocorrência foi registrada após uma moto conduzida por um homem de 18 anos e que, como passageiro, um adolescente de 16 anos, acabou colidindo na parte traseira de outra motocicleta que era conduzida pelo motociclista de 19 anos e que tinha como passageiro um homem de 18 anos. De acordo com as informações da PM, devido ao impacto da colisão, as vítimas de 18 e 19 anos caíram das motocicletas e acabaram morrendo no acidente. A Polícia Civil e a Polícia Científica foram acionadas e prestaram apoio na ocorrência. O caso agora será investigado pelas autoridades competentes para apurar as causas do acidente. Um motociclista de 35 anos ficou gravemente ferido na noite do último sábado, por volta das 10h30 da noite, na SC-108 em Forquilinha. Ele teve a preferencial cortada por um Volkswagen CrossFox e que foi conduzido por um homem de 58 anos. Segundo informações da Polícia Rodoviária Estadual, o Volkswagen Cross acabou transitando pelo sentido centro-bairro Ouro Negro quando, ao tentar realizar uma conversão à esquerda para acessar uma lanchonete, interrompeu a trajetória da motocicleta Honda NXR 150 Bros, que seguia no sentido contrário da rodovia. Conforme os militares estaduais, o motorista do carro apresentava sinais de embriaguez e se recusou a realizar o teste de bafômetro. Já o condutor da motocicleta sofreu um ferimento grave na perna, sendo socorrido pelo SAMU e encaminhado ao Hospital São José de Criciúma. O motorista do carro recebeu voz de prisão e foi conduzido até a Delegacia de Polícia Civil. Um casal foi encaminhado para a delegacia após uma discussão na noite do último sábado no bairro Jaqueline, em Sara. A mulher relatou à Polícia Militar que foi agredida pelo companheiro durante o fato que aconteceu em uma residência na rua Dona Maria por volta das 8h30 da noite. Segundo a Polícia Militar, a mulher de 31 anos afirmou que foi agredida com socos no rosto e nas costelas. Para a guarnição, ela também informou que o companheiro ainda teria trancado a porta do quarto, impedindo seu acesso, voltando a agredi-la quando insistiu para entrar no cômodo. Porém, conforme a PM, o homem de 39 anos negou as agressões e afirmou que a sua companheira havia ingerido bebida alcoólica e se tornado agressiva. Diante dos fatos, os dois foram encaminhados até a central de plantão policial de Criciúma para os procedimentos cabíveis serem tomados. Um ataque a tiros em uma casa de shows em Içara deixou um policial militar de folga e uma mulher feridos na madrugada de ontem, domingo, dia 19. Conforme a Polícia Militar, os autores foram 3 homens que fugiram do local em um Jeep Renegade. Porém, foram encontrados posteriormente pela Polícia Militar em Criciúma. Um deles foi preso e os outros 2 morreram ao entrarem em confronto com os policiais militares. De acordo com a PM, o fato iniciou após uma discussão entre clientes e funcionários do estabelecimento por causa de uma dose de bebida. No local, testemunhas relataram à guarnição que, após o desentendimento, um dos envolvidos deixou o local afirmando que retornaria armado. Com isso, o grupo deixou o local.
Minutos depois, eles retornaram à casa de shows em um veículo e efetuaram disparos em direção às pessoas que estavam na entrada. Segundo a polícia militar, um policial de folga estava no local e foi atingido pelos disparos. Ele foi socorrido por uma guarnição e encaminhado ao Hospital São Donato de Sara. A outra vítima foi uma mulher proprietária do estabelecimento, que também foi baleada na perna durante a ocorrência. Ainda segundo a PM, que informou com base nos relatos de testemunhas, o policial militar de folga reagiu aos disparos de arma de fogo. De acordo com a PM, após o fim dos disparos efetuados pelos suspeitos, a arma de fogo que estava com o militar foi recolhida por um amigo e entregue espontaneamente à guarnição que atendeu a ocorrência. A arma permaneceu apreendida para os procedimentos legais. Depois que os autores fugiram do local, foi iniciada então as investigações para localizá-los e esclarecer a dinâmica dos fatos. Conforme a PM, os suspeitos foram localizados na manhã do último domingo, ontem, portanto, em Criciúma. Um deles foi preso e encaminhado à delegacia de polícia civil. Segundo o relato da polícia militar, os outros dois homens apontados como os participantes da ação, sendo um deles responsável por efetuar os disparos, entraram em confronto com as guarnições de Criciúma. Ambos foram atingidos e morreram no local da ocorrência. A polícia civil foi acionada para a investigação e a polícia científica também esteve no local para realizar a perícia. 8 horas e 9 minutos, 8 e 9. Vamos seguindo por aqui com os destaques e informações do plantão de polícia. Vamos seguindo com as notícias agora da cidade de Criciúma. 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Uma mulher de 32 anos com mandado de prisão ativo por tráfico de drogas foi presa pela polícia militar após tentar ocultar sua identidade em Criciúma. O fato ocorreu na última sexta-feira no bairro Pinheirinho. Conforme a PM, foi constatada uma condenação definitiva de 8 anos e 6 meses de prisão. Segundo a PM, durante rondas nas proximidades de um posto de combustível, a guarnição abordou uma mulher após ela apresentar comportamento suspeito. Durante a abordagem, ela tentou ocultar a sua identidade, informando inicialmente o nome da própria irmã. Ainda de acordo com a polícia militar, após consulta aos sistemas policiais, os militares identificaram a verdadeira identidade da mulher e constataram um mandado de prisão aberto. Ela foi encaminhada à penitenciária sul de Criciúma, onde permanece à disposição da justiça. Um homem morreu após um grave acidente na tarde deste sábado, dia 18, no bairro Morro Estevão, na cidade de Criciúma. O fato aconteceu após uma colisão entre um carro e uma moto na rua Pedro Daltoé, por volta da 1 hora da tarde. Conforme a polícia militar, devido à batida, a vítima, que era condutora da motocicleta, foi arremessada aproximadamente 50 metros e acabou colidindo contra uma placa de sinalização. Quando a guarnição chegou no local para prestar atendimento na ocorrência, constatou que a condutora do veículo transitava pela rua Pedro Daltoé, no sentido rodovia Luiz Rosso. Porém, segundo a PM, quando a motorista reduziu a velocidade para ingressar em um estabelecimento comercial ao lado oposto da via, acabou colidindo na motocicleta Honda CB300 Twister. Em decorrência do impacto, a polícia militar informou que o condutor da moto foi arremessado por aproximadamente 50 metros, onde acabou colidindo contra uma placa de sinalização. Quando a guarnição chegou no local, a vítima estava sendo atendida pelo corpo de bombeiros. Segundo informações dos bombeiros, o homem foi encontrado às margens da via, inconsciente, irresponsível, pálido e com sangramento na região da cabeça e múltiplas escoriações pelo corpo. A vítima foi imobilizada e colocada dentro da viatura para dar continuidade ao atendimento. Ainda conforme os bombeiros, durante o atendimento, havia os sinais vitais ausentes da vítima. Na sequência, a vítima foi conduzida então ao Hospital São José, onde foi deixada aos cuidados da equipe médica. No local foi ofertado à condutora do veículo teste de bafômetro, porém, de acordo com informações da Polícia Militar, ela recusou a sua realização. Diante disso, a guarnição lavrou no local, o respectivo ato de infração e, conforme a previsão legal, ela não ficou ferida. Posteriormente, os policiais militares se deslocaram até o Hospital São José de Criciúma para proceder à qualificação da vítima. Contudo, ao chegarem na unidade hospitalar, foram informados que o estado do motorista, do motociclista, havia evoluído para o óbito,
onde seus pertences pessoais foram entregues para sua esposa.

causa. A idade da vítima não foi informada pela Polícia Militar. Oito horas e 13 minutos. Vamos agora aos destaques e informações do plantão de polícia aqui da Verdes Mares FM, da região da MESC e também de Araranguá. Destaques desta segunda-feira. Idoso perde controle de saveiro, derruba postes e deixa bairros sem energia elétrica no município de Sombrio. Colisão mata adolescente e deixa outro ferido na BR-101 em Maracajá. Motorista embriagado atropela duas pessoas, tenta fugir e acaba detido e agredido por populares na SC-447 em Araranguá. São os destaques e informações e a movimentação que a gente vai falar para você. 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Um acidente de trânsito registrado no início da noite do último sábado provocou a interrupção do fornecimento de energia elétrica em diversos bairros do município de Sombrio. A ocorrência foi registrada por volta das 19 horas no bairro Retiro da União. De acordo com informações apuradas, um idoso de aproximadamente 70 anos conduzia um Volkswagen Saveiro quando, por motivos ainda não esclarecidos, perdeu o controle da direção e acabou colidindo contra dois postes da rede de energia elétrica. Com o impacto, os postes ficaram danificados, causando a interrupção do fornecimento da energia em parte do município. O motorista sofreu apenas ferimentos leves, recebeu os primeiros atendimentos no local e foi encaminhado ao Hospital Dom Joaquim para avaliação médica. Equipes da Polícia Militar, do Corpo de Bombeiros e da Concessionária de Energia Elétrica atuaram na ocorrência, garantindo a segurança da área. As circunstâncias do acidente ainda não foram informadas. Um grave acidente de trânsito que terminou com um óbito durante a noite de sábado, dia 18, mobilizou as equipes da Polícia Rodoviária Federal, da Polícia Militar, Corpo de Bombeiros, SAMU, Polícia Científica e CCR Via Costeira. A tragédia ocorreu por volta das 11 horas da noite na marginal da BR-101, no bairro São Cristóvão, em Maracajá, sentido norte da rodovia, depois que o condutor de uma motocicleta de 15 anos perdeu o controle da direção, saiu da pista e colidiu contra um objeto fixo às margens da via.
Quando os socorristas dos bombeiros chegaram no local do acidente, a equipe médica da CCR Via Costeira já realizava o atendimento ao condutor da motocicleta, este adolescente de 15 anos, que se encontrava em parada cardiorrespiratória. A guarnição prestou apoio às manobras de ressuscitação cardiopulmonar, que foram executadas por cerca de 20 minutos. Depois de 5 minutos, após o início da atuação conjunta, a equipe do suporte avançado do SAMU chegou no local e passou a auxiliar as manobras. Após mais de 40 minutos de ressuscitação e sem retorno da circulação espontânea, o óbito foi constatado pela equipe médica do SAMU. Com a chegada do SAMU, a guarnição dos bombeiros passou a atender uma segunda vítima, um adolescente de 14 anos, que estava na garupa da moto e se encontrava consciente, orientado, com sinais vitais dentro da normalidade. A vítima apresentava escoriações nos dois braços, pernas, tórax e também na pelve. Após o atendimento pré-hospitalar, o adolescente de 14 anos foi conduzido ao Hospital Regional de Araranguá para avaliação médica. No local do acidente, ele ficou aos cuidados da PRF, a Polícia Rodoviária Federal, que permaneceu no local da ocorrência até a chegada da equipe da Polícia Científica, que recolheu o corpo da vítima. Para finalizar os destaques do plantão policial, um motorista embriagado atropelou duas pessoas de 46 e 47 anos na madrugada de ontem, domingo, por volta das 13h30 da madrugada, na SC 447, quilômetro 7, em Araranguá. O condutor de 47 anos estava na contramão no momento do acidente. Além disso, tentou fugir do local e acabou detido e agredido por populares que presenciaram os fatos. Segundo informações da Polícia Rodoviária Estadual, a guarnição foi até o Hospital Regional para conversar com as vítimas. Elas informaram aos policiais que estavam atravessando a rodovia estadual quando avistaram um veículo de cor branca trafegando na contramão da via em sua direção. As vítimas tentaram correr, porém acabaram sendo atingidas pelo carro. Conforme os militares, o motorista tentou fugir, mas foi contido por populares nas proximidades do local do acidente e posteriormente detido por uma guarnição da PM de Araranguá. Ao chegar no local, a equipe realizou o levantamento do acidente e o homem foi conduzido até a central de plantão policial de Araranguá com o apoio da PM. O condutor apresentava sinais visíveis de embriaguez, mas acabou se recusando de realizar o teste do bafômetro, enquanto relatou que havia consumido cervejas antes do acidente. Ele também apresentava lesões corporais decorrente do acidente e das agressões sofridas por populares durante a contenção, antes da chegada da equipe policial, sendo encaminhado à UPA para o atendimento médico. Ficou lavrado um boletim de ocorrência e ele ficou aos cuidados da Polícia Civil para os procedimentos cabíveis serem tomados. 8 horas e 21 minutos. Eram estas as informações e os destaques do plantão policial que vocês conferiram com a gente aqui na Verdes Mares FM nesta manhã de segunda-feira. 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Amanhã, terça-feira, retornaremos com mais informações e destaques do plantão policial.

8 horas e 22 minutos. Obrigado pelo carinho da sua companhia. Agora parou um pouquinho de chover, deu uma clareada, tinha escurecido bastante, né, pessoal? Acabou dando uma chuvinha, com raios, inclusive, aqui. Pouco vento. Daqui a pouquinho a gente atualiza a previsão do tempo ao vivo, direto da Epagri-Siram. Vamos tentar novamente contato lá com os amigos da Epagri, fazendo um apanhado geral com todos vocês. Já já vamos falar de esportes, tem notícias do Arroio do Silva, da região, tem as notícias do setor esportivo. Tem o final da Copa do Mundo da FIFA, onde a Espanha vence a Argentina na prorrogação por 1-0.

e levou o bicampeonato. Segundo título da Espanha, da Copa do Mundo da FIFA 2026. As atenções agora vão voltando para os campeonatos novamente nossos.

assuntos aqui. Campeonato Brasileiro da Série D, da Série C, da Série B e da Série A. Vamos falar aí da derrota do Grêmio, que aconteceu na última sexta-feira. Terminou perdendo antes da Copa, voltou depois da Copa perdendo de novo. O time do Grêmio que está ameaçado aí perto da zona de rebaixamento. Não teve muitas mudanças aí. O Grêmio que está investindo, insistindo no mesmo técnico já há algum tempo, né? Vamos aguardar aí como é que vai ser o desenrolar desta história. Daqui a pouquinho tem bastante informações aqui para vocês com as notícias do Arroio do Silva e da região.

0: Ainda hoje no nosso programa, então, a gente traz todas essas informações. Amanhã vamos receber aqui a presença do ex-prefeito Evandro Scaini, pré-candidato a deputado estadual, falar sobre a sua lançamento da sua pré-campanha, que vai acontecer na quarta-feira, dia 22. Lançamento da pré-campanha, então. Vamos falar também do bingo da CDL, foi muito legal, as pessoas participaram, né? Tava muito bom aí. E muita gente se divertiu na noite agradável de sábado. Tava muito boa a noite aí pro pessoal poder participar da 11ª cartela premiada da CDL. Estivemos por lá também. A Ana Cardoso está em sintonia com a gente, está mandando bom dia, sempre em oração. Alex Yamasa, bom dia, meus amigos. Uma ótima e abençoada semana a todos nós. Um abraço, com Deus no comando hoje sempre. O meu amigo Tal da Carroça também está mandando bom dia. Ele trabalha com pequenos fretes, limpezas de lote, cortes de grama, 999-21-5249. Quem também está mandando bom dia aqui para nós é o nosso amigo Paulo Ricardo. O Gian Subtil, sua família, né? Amando aqui a Verdes Mares FM, o Paulo, a Lorena, a Letícia, né? Toda a família aí mandando um abraço e um bom dia aqui pra nós. Muito obrigado pelo carinho. Fizeram a cortesia aqui de nos trazer aqui, nos mandar, né, um agrado. Muito obrigado pelo carinho, muito obrigado pela participação aí de vocês, sempre nos acompanhando. A Keia e o Vando mandando bom dia. Deixe que Deus guie seus passos. Obrigado, bom dia pra vocês aí. Bom dia pra Maria Odete. Bom dia, Pique. Uma ótima segunda-feira pra todos nós. Quem também tá aqui com a gente, né, mandando o seu bom dia, é a família Subtil. Novamente aqui mandando um abraço, ligadinhos na Verdes Mares FM. Pessoal aí, né, do Recanto do Sabor Gaúcho, é isso? Um abraço pra vocês aí então, minha gente. Forte abraço, obrigado pelo carinho da companhia. Os amigos que estão nos acompanhando. A minha amiga Terezinha, bom dia, Evandro, que Deus abençoe a nossa semana. Quem também manda bom dia é o seu José, amigo aí do Piquetes Amigos do Arroio. Piquete Amigos do Arroio. Falando da galinha com polenta, né? Tem galinha com polenta, aipim, macarrão, caseiro, tarde dançante, sorteio de brindes. Aí tá muito legal aí, é no dia 16 de agosto, é isso? Deixa eu ver aqui se... É isso ainda, né? Pra gente não esquecer isso, dia 16 de agosto, Salão Paroquial da Areias Brancas. Quem quiser o ingresso, o valor é R$50, tá bom? A gente tá passando essa informação, tá mandando um bom dia, uma abençoada semana pra todos nós. A minha amiga Zena, lá do Bar da Zena, na Avenida Getúlio Vargas, também mandando um bom dia. O Miguel e a Pirica passando pra... e deixando um abraço carinhoso de bom dia. Obrigado, gente. Um beijo no coração de vocês aí. Obrigado pelo carinho da companhia. Nós vamos fazer um intervalinho e daqui a pouquinho a gente volta então com a continuação do nosso programa. A gente fala da previsão do tempo aqui para vocês novamente, tenta contato lá com o pessoal da Ipagre-Sirã e aproveita para falar de esportes e trazer outras informações. Você aguarda aí, vamos fazer um intervalinho por aqui, trazendo o recadinho das lojas Quero Quero e na sequência nós voltamos com o nosso programa.
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Muito bem, pessoal. Estamos de volta aqui na Verdes Mares FM, 8 horas e 41 minutos, 8 e 41, hein? Vamos tentar contato lá com o pessoal da Epagri-Sirã para a gente falar um pouquinho de previsão do tempo aqui com vocês, meus amigos e minhas amigas, nesta segunda-feira e para esta semana também, né, gente? Até porque vamos trazer aí as informações, agora deu uma trégua na chuva, mas ainda tá com cara, pelo que a gente está observando aí, tem probabilidade ainda de mais chuva ao longo desta segunda-feira e a gente vai tentar contato aí com o pessoal da Epagri-Sirã, falando em nome do Laboratório Marista.

0: Vamos falar de previsão do tempo então, minha gente, desta segunda-feira. Quem gentilmente vai nos atendendo novamente é a Gil Sânia, meteorologista da Ipagre-Sirã, para a gente falar de previsão do tempo, os destaques da Central de Meteorologia para esta segunda-feira e esta semana. Gil Sânia, minha amiga, bom dia, tudo bem contigo por aí?
1: Tudo bem, bom dia, Evandro, você, bom dia a todos.
0: Muito bom dia, estamos começando aqui, já começamos na realidade a segunda-feira com mais chuva, até alguns raios caíram, agora tá, deu uma parada, mas está com uma cara de chuva ainda por aqui, Gil Sânia.
1: Sim, é porque tem instabilidades no Rio Grande do Sul, próximas aí da região, né, provocando essa instabilidade.
0: Sim.
1: E o dia vai ser variável para vocês, é instável, assim. Então, pode ter algumas aberturas de sol e voltar a ter pancada de chuva.
0: Certo.
1: E até, assim, com risco para ter temporais associados, tá? Então, isso vai ser assim hoje. Amanhã também, instabilidade com chuva devido ainda a tudo estar próximo ali do Rio Grande do Sul.
0: Certo.
1: Risco para ocorrência de temporais com chuva pontualmente intensa, com raios, com granizo, essa condição. E aí, na quarta-feira que a frente vai passar por nós. Então, até quarta, né, a gente fica com instabilidade e depois ali na quinta-feira ainda tem, assim, o litoral, ele ainda vai ter uma variação de nuvens, uma possibilidade, mas aí já de chuva fraca, né? E ao longo do dia também com condições de melhora, mas até quarta as condições são mais para tempo mais

0: instável e risco de temporais.
1: Sim, notando que você falou para nós aí do final de semana, tivemos bastante vento nordeste, segue assim depois que tem mudança no vento, né, Jussane?
0: É, exato, assim, o que que acontece na sequência, tá? Agora, seguimos com o nordeste, esse vento sempre mais forte à tarde, pelo que mostra, sim. E ele vai variar para sul na quarta-feira, que é o dia que a frente consegue passar. Então, na quarta, inicialmente, ainda vai ser nordeste, o vento, principalmente pela manhã, ainda vai ter.
1: Sim.
0: E depois passa sul. E ele passa sul a partir ali da... Até na... Ele está botando com vento mais forte entre a noite de quarta e a madrugada ali de quinta do vento sul, né? E aí altera a condição do mar também. Mas então essa alteração, ela vai ocorrer mais ali no fim de quarta para quinta-feira.
1: Tá certo, então. Jussane, muito obrigado pelo carinho de nos atender mais uma vez. Uma ótima segunda-feira, excelente semana aí pra você,
0: obrigada,
1: tá bom?
0: Obrigada, bom dia a você e a todos.
1: Muito bom dia. Tá aí o Jussane, a meteorologista da Epagri-Sirã, onde nos traz a informação e a previsão do tempo aqui pra vocês, falando sobre essa questão de uma semana que a gente começa com um pouquinho mais de umidade, né, gente? Vamos ter um pouquinho mais de umidade aí nesta semana. Semana que a gente tá destacando aí pra vocês, então, com a previsão do tempo. Bom dia para minha amiga Rosi, tá ligada aqui com a gente também, já mandou o seu bom dia. 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Em seguida vamos falar de esportes aqui pra vocês que estão nos acompanhando. 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Lojas Berlanda, Feirão das Fábricas, é aqui, já começou até as 18 horas sem fechar ao meio-dia. Nosso amigo Nelson Fernandes está mandando bom dia aqui para nós, meu amigo Paraíba, lá do Mercadão Paraíba. Rendimento já esperando por você, radinho ligado na Verdes Mares FM, desejando uma ótima e abençoada semana para todos nós, para todos os ouvintes também. Valeu, meu amigo Paraíba, um forte abraço aí para você e para todos que estão aí nos acompanhando.

Muito bem, então, 8 horas e 49 minutinhos. Antes de darmos continuidade aqui com mais dos nossos colaboradores, a gente vai trazer as notícias e informações do esporte. 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Vamos começar falando da Série D do Campeonato Brasileiro. Olha, teve jogo importante, o São José saiu na frente no último sábado contra o 13 da Paraíba, ao vencer pelo placar de 2-1 lá em Porto Alegre. Jogo importante, resultado bom aí então para a equipe do São José, que vai fazer a partida de volta lá na Paraíba, domingo 5 da tarde, e joga pelo empate, tá? Se perder por um gol de diferença, decisão nos pênaltis. O São Luís de Juí, por outro lado, jogando ontem às 11 horas da manhã, acabou empatando em 0-0 com o CSA. Tem jogo difícil lá em Alagoas agora. Novo empate, decisão nos pênaltis. A vez do São Luís para passar, São Luís de Juí, tem que vencer o seu confronto para as quartas de final.
Então é, o São José venceu por 2-1 o 13 da Paraíba. São Luís de Juí empatou com o CSA em 0-0. As duas equipes do Rio Grande do Sul jogaram em casa, agora fazem os seus jogos de volta. São José contra o 13 lá na Paraíba e o São Luís de Juí contra o CSA lá em Alagoas. A Série C do Campeonato Brasileiro teve aí a 14ª rodada. Rodada que teve disputa aí, né? É, nesse, no... Não teve rodada nesse final de semana a Série C, né? Ficou pra semana que vem. Não teve rodada neste final de semana. Pessoal aí da Série C não jogou. Só no sábado e no domingo, dia 25 e 26. A gente vai estar falando sobre isso aí dos jogos da Série C do Campeonato Brasileiro. A Série B, por outro lado, teve rodada. 18ª rodada aconteceu ela no final de semana também. Teve resultados importantes aí para as equipes do Sul. É o caso do Juventude e do Criciúma. Mas nós também tivemos um resultado bom para o Avaí. Ainda não sai da zona de rebaixamento, mas conseguiu um empate. Na sexta-feira, o Avaí empatou com o São Bernardo pelo placar de 1-1, jogando fora de casa, lá no interior paulista. O Juventude, na sexta-feira, assumiu a vice-liderança. Deu tudo certo para o Juventude ao vencer por 2-0 o Cuiabá e ficar com 32 pontos. Está 4 pontos atrás agora do Criciúma, que é líder isolado. Criciúma venceu por 2-0 também. A equipe do Vila Nova jogando no sábado no Heliberto Wilson. O Criciúma tem 36 pontos. Juventude agora tem 32. Operário do Paraná tem 32. Vila Nova 31, Fortaleza tem 31 e a equipe do Novo Horizontino tem aí então os seus 30 pontos. São os primeiros 6 colocados. Os dois primeiros vão direto para a Série A. O terceiro, quarto, quinto e sexto fazem jogos de ida e volta entre eles para ver quem é que fica com a classificação para a Série A. Na zona de rebaixamento, o Ceará com 19 pontos, o Avaí com 17, Ponte Preta com 8 e América de Minas com 8, minha gente. Olha a situação do América de Minas, da Ponte Preta, Avaí e também do Ceará. Ceará surpreendente também, né? Série B do Campeonato Brasileiro retorna então aí com os jogos já amanhã. Amanhã, terça-feira, tem jogos. E tem na quarta e quinta-feira. O Juventude só joga na quinta, no interior paulista, contra o Botafogo de Ribeirão Preto. Os dois representantes de Santa Catarina jogam amanhã no mesmo horário, às 19h30. O Criciúma joga fora de casa contra o Novo Horizontino. E o Avaí vai jogar em casa contra o Lanterna, o América de Minas. Precisa vencer, né? O Avaí tem que vencer e se vencer esse confronto, vai a 20 pontos, possivelmente sai da zona de rebaixamento. Dependendo dos resultados aí, claro. Vamos ver como é que vai ser aí. Amanhã a gente volta a falar da Série B do Campeonato Brasileiro. E também temos jogos da Série A. Nós começamos na quinta-feira. Sexta, tivemos aí dois jogos. O Fluminense empatou com o Bragantino em 1-1. Jogo equilibrado. Bragantino é o quarto colocado agora. Fluminense segue na terceira colocação. E o Grêmio perdeu para o Mirassol. Perdeu pelo placar de 2-1. O Grêmio, que agora é o 16º colocado, tem 21 pontos. E o Mirassol tem 19. Situação difícil do Grêmio aí. Porque antes, no dia 30 de maio, a exatos 45 dias

atrás, o Grêmio havia perdido para o Corinthians jogando em casa pelo placar de 3-1. Retornou o Campeonato Brasileiro e um time que estava na zona de rebaixamento, nada bem, o Mirassol, o Grêmio acabou perdendo por 2-0, estava perdendo 2-0, diminuiu 2-1. Mas um jogo muito ruim, de qualidade técnica muito abaixo, o Grêmio que não conseguiu aí então superar, vencer e tentar chegar pelo menos a 24 pontos aí para dar uma respirada. Bom, o que, que nós temos aí? Amanhã tem jogo entre Atlético Mineiro e Bahia. Quarta-feira nós temos o complemento da rodada. Curitiba e Palmeiras, São Paulo e Atlético Paranaense, Inter e Cruzeiro no Beira-Rio, Chapecoense em Chapecó, na Arena Condá contra o Flamengo. E ainda nós temos na quinta-feira o Corinthians jogando contra o Remo. São as equipes aí, então, da Série A do Campeonato Brasileiro. Falando de esportes aqui, meus amigos e minhas amigas, são 9 horas da manhã desta segunda-feira. Nós estamos trazendo aqui todos os destaques, toda a movimentação, setor esportivo, as informações aí, então, em nome do Martinello Supermercado. 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Copa do Mundo da FIFA, minha gente! Finalizamos aí então, né, a Copa do Mundo da FIFA. Tivemos um grande jogo de 10 gols, vocês acreditam, na disputa do terceiro e quarto lugar? A Inglaterra vencendo pelo placar de 4-0 no primeiro tempo. A França fazendo aí então um 4-3, diminuiu com 3 gols, depois a Inglaterra fez 5, ficou 5-3, daí depois a França ainda fez mais 1 e a Inglaterra mais 1, 6-4, minha gente. Um jogo em que consolidou a artilharia do Mbappé, que fez aí mais 2 gols. Ficou na primeira colocação com 10 gols, o Messi com 8, Haaland e Bellingham com 7 gols cada um. Os protagonistas das suas seleções fizeram seus gols, né? Mbappé com 10, Messi com 8, Haaland da Noruega com 7, Bellingham e Harry Kane, um fez 7, outro fez 6. Aí o Vini Júnior vem na sétima colocação com 4 gols. Poderia ter feito alguns golzinhos a mais, né? Que o Vini Júnior poderia ter feito aí de 6 a 7 gols, eu acho, com as oportunidades que ele teve. E aí nós tivemos, né, a França ficando com o quarto lugar, a Inglaterra com o terceiro lugar e na grande final ontem, né, a Argentina não conseguiu superar, não conseguiu jogar, não teve conclusão a gol, não teve condições de superar a Espanha. A Espanha que, além de ser um time qualificado, mas não é aquele time com muitos jogadores individuais, assim, né? Tem o Yamal,

mal ali, que é um grande jogador, mas o restante não é tanto individual, é um coletivo, e o coletivo deles é muito forte. Eles tocam muito bem a bola e a marcação deles é muito compacta, não tem espaço. A Argentina sofreu na pele, a França sofreu e todas as outras seleções acabaram sofrendo muito isso aí. E a França, a Espanha foi conseguir um gol no segundo tempo da prorrogação, né, gente? Já no final, já praticamente final, faltando uns 10 minutos aí pra acabar o segundo tempo da prorrogação. A Argentina, com um jogador a menos ainda, acabou não conseguindo superar. A Espanha é campeã da Copa do Mundo 2026. Então, Espanha em primeiro lugar, Argentina em segundo, Inglaterra em terceiro e a França ficou com a quarta colocação. Os destaques que a gente tem aqui. 9 horas, 4 minutos e meio. Terminamos agora, só daqui 4 anos, a Copa do Mundo masculina da FIFA. Ano que vem tem Copa Feminina. E vai acontecer aqui no Brasil. Copa do Mundo da FIFA Feminina vai ser aqui no Brasil no ano de 2027. 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Amanhã a gente volta a falar de esportes aqui no nosso programa.

Olha, minha gente, estamos de volta aqui, 9 horas e 6 minutos, 9 e 6. Daqui a pouquinho nós vamos trazer aqui para vocês, então, os destaques do Arroio do Silva e da região. Temos algumas informações importantes. Nós tivemos aí a cartela premiada da CDL de Balneário Arroio do Silva. Fazer um apanhado para vocês aí no sábado. Tivemos a festa julina municipal, que também foi muito legal. Muita gente. Olha, pessoal, vou falar para vocês, hein? Muito mais gente do que nos dias que aconteciam anteriormente, que eram as sextas-feiras à noite. Teve muita gente. O ginásio estava praticamente lotado, na quadra, sim. E na arquibancada tinha muita gente sentada acompanhando aí, então, as apresentações, os quitutes, a diversão do sábado à tarde, que estava espetacular, tá?

Vamos nessa então, pessoal. Olha só, eu queria trazer uma informação aqui, que a situação triste aí dos motociclistas, né? Muitos motociclistas perderam a vida ou ficaram gravemente feridos em vários e vários acidentes neste final de semana. É por isso, pessoal, que tem que ter atenção. Uma tragédia muito grande aconteceu em Maracajá. Obviamente, essa daqui é, a gente não sabe o como, o porquê que dois adolescentes, um de 15, gente, outro de 14 anos, estavam dirigindo, pilotando, né, melhor dizendo, uma motocicleta ali em Maracajá, né, na marginal da BR-101. Isso por volta das 11 horas da noite do último sábado. Aí, uma criança, gente, 15 anos, né? Não dá nem pra dizer que é um adolescente, tá começando a adolescência. É uma criança ainda. Perdeu o controle da direção, saiu da pista e colidiu contra um objeto fixo às margens da BR-101, que estava na marginal ali. E uma tristeza que... tinha um outro adolescente de 14 anos na carona, na garupa da moto, tá? E teve lesões, né? Mas estava tudo dentro da normalidade, acabou sendo encaminhado para o hospital. E este, né, jovem, este adolescente, essa criança aí de 15 anos, acabou vindo a falecer, perdeu a vida. Mas os questionamentos, eles vão além apenas do acidente. É como que uma criança, gente, de 15 anos pode pegar uma moto? Eu sei que tem muitos adolescentes que pegam, os pais emprestam, assim, enfim, não é certo. É uma irresponsabilidade. Eu quero ir a um ponto, sabe por que eu quero falar sobre isso? Porque eu quero ir a um ponto agora e eu gostaria, e eu vou conversar com o pessoal da Polícia Militar, inclusive com o sargento Dilney, que é comandante do destacamento, porque o que eu tenho visto de imprudências com essas motinhas elétricas, essas scooters elétricas que estão andando na cidade, é algo absurdo. Por parte de quem? De crianças, adolescentes que estão fazendo isso. Adultos também. Senhores eu já vi, senhoras eu já vi, mas as crianças, adolescentes, estão fazendo de imprudência saída das escolas. Eu vou ali pegar a Yasmin na saída do Apolônio. Tem, né, acontecido isso. Tenho visto nas ruas, nas principais avenidas, por cima das calçadas, no calçadão também, pessoas que não sabem circular. Então vejam bem, irresponsabilidade... De quem? Quem é que deixou uma criança de 15 anos, uma criança, outra de 14 anos, 11 horas da noite, às margens da BR-101, tá? Sempre com um grande movimento, com um perigo muito grande ali, porque não é simples assim. A BR tem tem que ter os seus cuidados. E aí, gente, eu pergunto pra vocês... Quem é que teve a responsabilidade de doar? Aquele que entregou a moto deve estar, assim, se alguém emprestou, se eles não pegaram de forma escondida, que às vezes acontece, mas se foi sido conivente que ele pudesse pegar essa moto, olha o tamanho da responsabilidade dessa pessoa que permitiu que a situação chegasse a esse ponto, que eles pudessem pegar a moto, né? Então, uma tristeza, se é um pai e uma mãe, é pior ainda. A dor é ainda maior, porque daí tem uma dor de culpa. Além da responsabilidade, tem a dor da culpa que perdeu o filho. E eu quero chegar nesse ponto, porque aqui no Arroio do Silva, e aí depois eu vou falar outras coisas daí para os motoristas, não os motociclistas, mas os motoristas, tá? Os motoristas. Eu primeiro quero falar esse ponto aqui dos motociclistas. Gente,

Uma coisa certa é essa parte que nós temos agora das scooters elétricas, as motinhos elétricas, que muita gente tem, não precisa capacete, tem gente que não coloca capacete, tem gente que está andando no limite da velocidade, não é tanto, mas é um limite de velocidade, eu acho que dá 30, 35 km por hora, para quem acha que não é tanto, é um pouquinho elevado, dependendo do impacto. E outra, eles estão fazendo contorno, eles estão andando pela contramão da via. Gente, isso vai dar um acidente logo, logo, e vocês podem escutar o que eu estou falando para vocês. Se já não deu, porque muitas vezes o SAMU é que atende e a gente não tem as notícias do SAMU aqui. Mas se não deu, vai dar logo, logo. Logo, logo. Ou um desses adolescentes, senhores, senhoras, quem utiliza essas motinhas elétricas, vai atropelar alguém andando no calçadão ou andando nas calçadas. E outra, um carro logo, logo vai pegar uma pessoa assim. Ah, Evandro, mas está sendo pessimista. Não, estou sendo realista. Verdadeiro com a situação. Porque a imprudência é grande, gente. Tem que colocar uma ordem, não sei se tem que fazer uma lei ou alguma coisa assim que a gente possa colocar ordem nisso aí. Ah, mas Evandro, não dá pra ter então a moto elétrica? Dá pra ter, é óbvio que tem que ter. É uma motinha elétrica que ajuda muito no deslocamento do dia a dia, só que tem que ter de forma segura. Ah, não precisa, Evandro, mas tu quer que cobre impostos também? Não, de jeito nenhum, jamais. Eu quero que reduza cada vez mais os impostos, de tudo. Mas eu quero que as pessoas tenham atenção, que isso não é uma questão de ter que andar de qualquer jeito no trânsito. Tem que ter um cuidado. Se é um veículo, entre aspas, automotor, ele tem uma condução mesmo que por bateria, por parte elétrica, ele deve respeitar as leis de trânsito. Não, eu vou andar por aqui. Se tem acostamento, eu ando pelo acostamento, mas pela faixa da onde os carros estão indo, não contra os carros, que a grande maioria faz. Eu não sei se... Ah, não tem como multar. Como que vai multar? Então apreende. E só libera depois de pagar essa multa. É uma lei que pode ser, porque nós temos que botar ordem. Porque isso aí é perigoso para depois que acontece o acidente, não adianta. Daí, porque ele não respeitou, aconteceu isso e aquilo. Vejam bem, porque o que acontece? Tem acontecido muito, agora eu vou falar para os motoristas, aqueles que não observam na hora de fazer uma conversão. Virar à esquerda, fazer um retorno, alguma coisa assim. Gente, teve aqui ó, um motociclista que morreu lá em Criciúma após um grave acidente. Sabe o que foi? Olha só, era uma condutora de um veículo, tá? Que estava transitando por uma rua e num determinado momento a motorista, segundo informações da PM, reduziu a velocidade para ingressar em um estabelecimento comercial no lado oposto da via. Acabou colidindo numa moto que vinha no sentido contrário. Tá? Com o impacto, o motociclista, o condutor da moto, então, ele foi arremessado a uma distância de quase 50 metros e acabou batendo numa placa de sinalização. Não resistiu e veio a falecer. Agora o recado é para os motoristas. Gente, você vai fazer uma conversão? Pelo amor de Deus, olha mais de uma vez. Não olha só da primeira vez e vira, porque às vezes está no ponto cego e você não enxerga. Olha mais de uma vez, se certifica, não tenha pressa, pisa no freio, pisa na embreagem, se é manual, se é automático, pisa no freio, espera, dá o sinal, olha bem, não tem ninguém, tá, agora vou passar. Não olha só na primeira vez e vai, porque o ponto cego pega um motociclista, pega, e é isso que eu tô falando da minha preocupação com essa parte das motos, que às vezes você não tá olhando quem vem na contramão. Principalmente nas avenidas, você vai olhar o quê? Só depois que você passar. Por exemplo, a Avenida Santa Catarina, quem desce aqui ou quem sobe, enfim, das transversais. Quando chegar ali, você não vai olhar para o lado que tem contramão, não vai vir veículo, e não é para vir. É só para o lado da mão. Quando você chegar
quem sabe no meio da avenida vai parar, daí sim você vai ver se vem ou não do lado oposto. Por exemplo, quem desce numa transversal na Avenida Santa Catarina, você vai chegar ali, você não vai olhar no primeiro momento para a direita. Você já vai olhar para a esquerda para ver se não vem, depois você para no meio, ou enfim, alguma situação que acontece muito. E pode pegar ou um ciclista ou um motociclista dessas aí que não estão respeitando as condições do trânsito. Gente, precisamos, gente, ter mais cuidado. E os motoristas, atento. Senhores, senhoras, jovens, não interessa. Nós temos que perceber um pouquinho mais, ter menos pressa, acalmar um pouquinho mais e visualizar para não ter problemas. Ah, Evandro, mas os motociclistas andam rápido também, né? Aquela coisa toda. Eu sei que andam. Tem motociclistas aí, principalmente entregadores, que, gente, eles fazem coisas assim absurdas. Por isso que nós também temos que cuidar. Então, mais uma vez a gente traz aí notícias tristes do trânsito, né? Essa da responsabilidade de um jovem de 15 anos, um adolescente, uma criança que perdeu a vida por estar com uma moto no último sábado. E esse motociclista lá em Criciúma que teve a frente cortada. E eu não sei, gente. Eu confesso que não sei se é a grande maioria dos acidentes com motocicleta não é causado por essa parte de... que a gente destaca aí de serem com as frentes cortadas, né? A grande maioria, não que seja apenas isso, né? Não que seja apenas isso. Mas nós precisamos fazer alguma coisa, e principalmente esses modelos agora que não tem emplacamento, que são motos que não precisam de custo de emplacamento, de IPVA, entre outras coisas. Mas precisamos ter um certo cuidado, porque se não teve ainda, vocês podem ter certeza que logo, logo vai ter. E principalmente no verão, que tem aumentado o número, as pessoas vão só para a beira da praia, mas vão andar no calçadão com isso, e vai acabar dando problema. Vocês podem escutar o que eu estou falando e anotar aí. Nós estamos no meio do ano ainda, um pouquinho para frente do meio do ano. Vai ter problemas com isso. São 9h21. A Vera tá mandando bom dia aqui para nós. Uma abençoada segunda-feira. O seu Antônio e a dona Elizabeth também mandando bom dia. O nosso amigo que tá por aqui é o Ademir. Ele fala que bom dia, Pique. Quanto a esses meios de transporte elétrico, fiscalização zero. Maior desrespeito no trânsito. Avenida Santa Catarina, palco de bicicletas empinando, motos empinando, com descargas abertas, né? A parte disso também. Moto está na contramão. Fiscalização é competente zero. Tá, vamos esperar uma tragédia para tomar uma providência, foi o que eu falei. E vai acontecer, gente, não tem como ser diferente, infelizmente. Então, se você tem o teu filho, se você tem a tua motinha elétrica, se você conhece um vizinho, orienta, gente. É isso que eu peço, por isso que a gente fala sempre aqui, poxa, acompanha, fala da Verdes Mares, pede pro pessoal ouvir, pede pro pessoal acompanhar. A gente, é claro que é bom para nós ter um maior número de audiências, mas é sempre importante, porque a gente está sempre tentando levar uma informação de todas, além da nossa oração da manhã, que eu acho que é a parte mais importante do nosso dia aqui, das nossas mensagens, mas o principal são informações para a pessoa não cair num golpe, para a pessoa não ter um problema aí de perder, ou essas questões de serem orientadas a não ter um acidente, porque vai uma hora acontecer, e aí pode ser um filho seu, um neto seu, que você deixou de falar, deixou de orientar, deixou de explicar, olha, não faça isso, quer pegar, ande. Agora, eu pergunto, isso tem que ser, porque aqui tem a pergunta do seu José também, eu acho que deveria ter fiscalização e obrigatoriedade de fiscalização, uso de capacete, porque assim tá virando bagunça no trânsito. Eu concordo, e a Polícia Militar tem autoridade para isso? Daí eu não sei,
porque a única fiscalização que deve ser hoje, que a gente tem aqui, seria a Polícia Militar. Por isso que eu vou tentar conversar com o comandante, com o sargento Gilney, ele é comandante aqui do destacamento da Polícia Militar do Arroio do Silva, para a gente tentar ter uma informação. É, vou entrar em contato com ele, tenho o contato pessoal dele, é um amigo nosso aqui da Verdes Mares FM, para a gente tentar falar sobre isso, né? Para ver se tem uma possibilidade de uma fiscalização, se é a apreensão do... Porque multa não tem como, não tem emplacamento, não tem essas coisas, então eu acredito que tem que ser a apreensão e depois só devolver para um maior de 18 anos, no meu ponto de vista, né? Para os pais. E eu não sei se isso precisa, e se precisar fazer uma lei municipal que isso tenha que funcionar, seja feita uma lei municipal, afinal de contas os vereadores estão aí também para criar leis que ajude esse controle, pelo menos, porque tá difícil, né, gente? Concordo com os amigos aqui que falam, tá virando uma bagunça no trânsito. As bicicletas por si só já não tinham, né? Já não tem esse costume de andar na mão certa dos veículos. Agora, essa parte dentro da... que a gente acaba comentando das scooters elétricas, esses veículos elétricos, entre outros, eu acho que precisa ter um cuidado maior. A Fernandinha Costureira, bom dia. Essa mãe já perdeu um filho de 2 anos num acidente. Sou amiga da família, a moto era dele. Erro dos pais, veja bem. Lá do Maracajá é isso, né, Fernando? A moto era dele de 15 anos. Não, gente, não tá certo. Não tem como. Não pode. Só vai poder ter uma moto daqui 3 anos, quando ele tiver a CNH, que é a partir dos 18. E eu sou contra ainda a redução... da maioridade para uma carteira nacional de habilitação. Contra 16 anos não tem, ainda mais na época que nós estamos vivendo. Ah, me perdoe aí, que tem muitos pais, muitos adolescentes de 15, 16 anos que tem cabeça de adulto, tem personalidade, mas não, eu sou contra. Na época que nós estamos vivendo com esses adolescentes aí, viram, aí sim eu vou te falar, né? A situação vai de mal a pior. Então a situação é complicada. Outro detalhe, meu amigo, idosos com esses triciclos elétricos andam na rua na contramão. Eu falei isso aí, não são só os adolescentes, não são só as crianças, são os idosos também. Com triciclo elétrico tem que andar na via e na mão que os carros estão indo, não na contramão. Bom, falado foi. Avisado foi, e tenho certeza que logo, logo nós estaremos falando aqui sobre um problema muito grande aí. Nós vamos fazer um intervalinho, daqui a pouco a gente volta com a continuidade do nosso programa. Agora são 9 horas e 26 minutos. E você...

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3: Muito bem, pessoal, estamos de volta por aqui. Você ligado na Verdes Mares FM. Muito obrigado pelo carinho e pela participação aqui nesta manhã de segunda-feira, 9 horas e 36 minutos, 9h36. 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Pessoal, o deputado estadual e o prefeito estiveram no canteiro de obras lá na última quinta-feira, conversando com moradores e acompanhando os avanços, então, da construção da ponte que colocará o fim da travessia por balsa entre Morro dos Conventos e o distrito Ercílio Luz. O prefeito de Araranguá e o deputado estadual Thiago Zilli, tá? A visita ocorreu em um momento importante da execução da obra. Nos últimos dias, os trabalhos avançaram para uma nova etapa, agora com a montagem das estacas e escavações e a preparação das fundações, né? Serviços que marcam o início da implantação, então, da estrutura da futura ponte. Durante visita, os dois, tanto o prefeito quanto o deputado Thiago Zilli, prefeito de Araranguá, César, eles conversaram com os moradores, acompanharam os trabalhos realizados pela empresa responsável e verificaram o avanço da obra. Viabilizada com recursos do governo do estado de Santa Catarina, a obra estimada num valor de R$25 milhões. Resultado aí de um amplo esforço em conjunto entre o Estado, Prefeitura de Araranguá, a comunidade, entidades representativas e a bancada do Sul na Assembleia Legislativa. Ao longo desse processo, o deputado Thiago Zilli teve papel importante na articulação política da obra também. Enquanto a ponte é construída, a travessia pela balsa segue em operação em um atracadouro provisório, assegurando a mobilidade da população. O cronograma prevê uma conclusão da obra em 17 meses. 17 meses, nós estaríamos aí então para o final de 2027, início de 2028, quem sabe, né? Tomara que sim. O deputado estadual Thiago Zilli destacou a importância aí então de acompanhar de perto o andamento dos trabalhos. É uma nova conquista, né? Uma conquista histórica para Araranguá, depois de tantos anos de espera. É muito importante ver esta obra saindo do papel e avançando. O prefeito César também ressaltou que a construção representa um novo momento para o município. Mais do que uma ponte, estamos construindo uma nova ligação entre pessoas, oportunidades e também desenvolvimento. É o que eu falo, né? Vai ser muito, muito importante essa ponte. As pessoas podem até não acreditar, não entender, né? Que tem uma real situação dessa ponte, mas ela vai ser muito boa, gente. Muito boa no verão. Se as pessoas, se tiver uma ampla oportunidade de divulgação de saídas daqui do Arroio do Silva para a Araranguá, mas por aquela ponte para a BR-101, para quem vem de Forquilinha, Nova Veneza, quem vem ali de Criciúma, aquelas outras regiões, né? Quem vem mais em direção ao norte, Maracajá mesmo, né? Obviamente, Maracajá, Forquilinha, Nova Veneza, Criciúma. Quem vem de lá pra cá pode entrar por lá e acessar aqui, tudo asfaltado, se estiver tudo de acordo ali, tem tudo praticamente asfaltado. E quem vai sair nos finais de semana, eles saem por aqui também. Então, a tendência é que diminua bastante o trânsito. E quem tirar para vir por ali, Forquilinha, Nova Veneza, por esse lado norte, acesso norte aqui que a gente tem no Arroio do Silva, quarta ponte lá pelo Morro dos Conventos, vai inclusive sair do pedágio. Não vai precisar nem pagar o pedágio, né? Então, vai entrar lá por Maracajá, vai fazer a volta e vai chegar aqui no Arroio do Silva. Então, há uma probabilidade grande de desenvolvimento, sim, inclusive num alívio do trânsito. Pessoal do lado norte também, né, depois que for fazer, né, depois que tiver pronto o acesso norte ali, então, vai melhorar também a mobilidade de toda a comunidade do lado norte. E muitas vezes quem precisar ir para Criciúma, quem mora daquele lado, ou até mesmo pessoal que não quer pegar essa parte aqui para sair por dentro de Araranguá, vai fazer a travessia da ponte. Então vejam bem que vai trazer muito desenvolvimento para a região inteira, né? sem contar turisticamente falando que tem essa parte, quem vai ali para conhecer ilhas,

Pois bem, gente, antes da gente finalizar aqui, tivemos alguns eventos acontecendo aqui no Arroio do Silva, né? Dentre eles, nós tivemos a Festa Julina Municipal, que foi muito legal, muito bacana, muita gente. Olha, eu estive lá acompanhando, acompanhei lá com a Yasmin queria dar uma voltinha, nós fomos lá. A Festa Julina, que tomou conta do Ginásio Municipal Francisco Leonardelli. Tinha muita gente mesmo, pessoal. Olha, adorei a mudança. O tempo contribuiu também. Um dia de sol, um dia agradável, temperaturas boas. Tava muito bom. O tempo contribuiu. Não estava frio, não estava chovendo. Então, ajudou as mães, aos pais, os avós, as famílias irem lá. É, comprar aquele cachorrinho quente, aqueles produtos, né, que a gente acaba comentando que são os produtos de típicos julinos, bebidas, tá, o pessoal teve lá e adorou, gente, adorou, foi muito bom. Eu achei muito legal, como eu acabei de falar, né, pela troca, né, dos dias e do horário, foi num sábado à tarde. O local também estava muito bom porque teve estacionamento amplo, as pessoas lotaram os estacionamentos do ginásio e ao redor ali também. Eu achei muito legal, achei muito legal. A Festa Julina reuniu famílias, alunos, professores, comunidade em geral em um momento de muita alegria, cultura e integração. As apresentações preparadas pelas escolas da rede municipal, a escola da rede estadual, a APAI, o CRAS e o grupo da terceira idade, acabaram encantando o público com danças típicas e muita animação. Além das belas apresentações, o evento contou com muitos quitutes e foi marcado pela participação da comunidade e por meios especiais aí, então, da confraternização. Estavam por lá, né? Aqueles que eu acabei conferindo, eu não sei se alguns vereadores estavam por lá, me perdoem, mas o prefeito municipal sim, a primeira-dama Luzia, nós tivemos a secretária de educação, a secretária de turismo, tivemos... eu vi e cumprimentei, na realidade, o vereador Maicon Oliveira, né, para fazer justiça aqui, então, agora que eu lembrei. O ex-prefeito Evandro Scaini também esteve por lá. Quem também estava por lá é a ex-primeira-dama Diane Scaini. Acompanhei muitos amigos que estavam também lá, né? Outros vereadores agora, para ser justo, o vereador Vandrei Barreto e o vereador Vado, os que eu acabei acompanhando aí também, que estiveram na Festa Junina Municipal. Tava legal, tava muito bom, né, cara? Olha, eu gostei e parabenizo pelo o horário que foi mudado, né? Colocado aí um horário diferenciado. Muitas pessoas estavam lá e aproveitaram e se divertiram. A partir de hoje, minha gente, não esqueçam que tem aí, então, quero reforçar para vocês que hoje tem a oportunidade, quem quer voltar a estudar. As matrículas estão abertas na EJA de Balneário Arroio do Silva, tá? É lá, as inscrições é lá na escola do Jardim Atlântico mesmo, das 18 até as 21, então das 6 às 9 horas da noite. O atendimento é lá mesmo na escola do Jardim Atlântico. Pessoal que quer voltar a estudar, aquele que quer aprender a ler e escrever, não tem problema nenhum. 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
E a gente finaliza que a Prefeitura de Balneário Arroio do Silva, por meio da Secretaria de Obras, está realizando uma obra de drenagem pluvial na Avenida Salmi Paladini. Aí é onde vai acontecer as instalações, ou a futura instalação do Parque Farroupilha. A intervenção vai melhorar o escoamento e proporcionando assim mais segurança no trânsito, melhores condições de circulação para motociclistas, motoristas e pedestres, contribuindo para a prevenir alagamentos na região. O investimento segue para favorecer a melhor qualidade de vida e bem-estar da população, até porque precisa ser colocado esses tubos, né, para essa drenagem, porque futuramente o pessoal vai acabar utilizando, tem que fechar aquele valo ali, principalmente ali onde é o acampamento Farroupilha. Então, com a parte que a gente destaca aqui de tubos, vai melhorar significativamente a entrada e a saída e até diminuir este alagamento, né, que nós estamos falando. Bom, falando também, CDL de Balneário Arroio do Silva, nós tivemos aí, meus amigos e minhas amigas, a cartela premiada que aconteceu no último sábado, estava muito legal também, uma noite bem agradável, uma noite gostosa, muita gente podendo participar, os amigos se divertiram bastante, teve premiação, e nós estávamos lá presentes, né, junto com a diretoria da CDL, a presidente da CDL, Andréa Colodel, ela que é do consultório Dolce Rideri, presidente da CDL. Nós estávamos por lá também, juntamente com o meu amigo Júnior, lá da Tio Pedro Casa e Construções, e muitos amigos e amigas do comércio e também a comunidade em geral. Todos participaram, alguns levaram seus prêmios, outros levaram a diversão, a alegria, e todos se contagiaram lá naquela noite muito legal. Senti falta de... confesso, e vou falar aqui, porque não tem como não deixar de falar, muitos dos amigos, né, autoridades do Arroio do Silva, não estavam presentes lá, né? Senti falta aí, né, dos vereadores, porque todos os vereadores falam em valorizar o comércio local, mas numa campanha que é da CDL, que é da Câmara de Dirigentes Lojistas do Arroio do Silva, e os vereadores que falam que tem que... valorizar o que é nosso, valorizar o comércio local, não estavam. Eu vi o ex-prefeito Evandro Scaini, ele estava lá, ele que colaborou também aí com a premiação da CDL. Eu vi o prefeito, né, o Jorge Luiz Freitas. E demais eu vi o vereador Vandrei Barreto. O vereador Maicon Oliveira, ele também falou que tinha comprado as cartelas e estava lá. Pelo que eu lembro... foi isso, eu não vi outros e me perdoem, né, eu não consegui ver lá para falar de todos, mas todos aqueles que falam, e a grande maioria fala na Câmara de Vereadores que precisa ser valorizado o comércio local, que precisa de ações e tal, uma ação dessa não pode ficar de fora, né, gente, me desculpem, vocês sabem que eu não gosto aqui de estar apontando o nome e tal, mas eu falo de um modo geral, os 11 vereadores deveriam estar lá, gente. Deveriam estar lá participando. Uma campanha da CDL foi divulgada, a gente colocou nas nossas redes sociais, muitas pessoas sabiam e poderiam estar lá valorizando este evento para fortalecer o comércio. É uma entidade, não é apenas o comércio, mas é uma entidade, mas que valoriza o trabalho sendo realizado. Muitos e muitos assim precisam. E eu, particularmente, vi poucos lá que poderiam aproveitar um pouquinho mais este evento, né? Vamos lá, então, 9h54. 9 horas mais 54 minutos. Nós vamos fazendo um intervalinho por aqui. Para começar o nosso Bom Dia Cidade, depois a gente tem novamente previsão do tempo aqui com vocês. A gente destaca aqui também as curiosidades do dia.

0: dia e também vamos trazer as informações para vocês desta manhã de segunda-feira com a nossa mensagem da manhã. Nosso amigo Peruso está mandando bom dia. 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Intervalo e nós voltamos em seguida por aqui, minha gente.
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5: Vamos lá, minha gente. Tamo de volta por aqui. Você ligado na Verdes Mares FM. Muito obrigado pelo carinho da companhia. Muito bom dia para todos vocês. Afinal de contas, estamos chegando para mais uma segunda-feira. Estamos chegando para esta manhã maravilhosa, nublada, com chuva em alguns momentos, mas nós já estamos por aqui transbordando alegria de viver, né?

E por aqui nós vamos então nesta manhã maravilhosa, manhã que é de segunda-feira. 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Vamos aqui informando, minha gente, a hora certa, a temperatura, com a logo logo a previsão do tempo, em nome de Laboratórios Bioanálises, Excelência em Análises Clínicas. Nós temos agora aqui 10 horas e 4 minutinhos, 17 graus a temperatura, umidade relativa do ar é alta, estamos com 100%, né? Bastante úmido neste momento. Tem vento soprando numa média de 5 km por hora, com rajadas que variam entre 11 e 12 km por hora. Por enquanto, é um vento que sopra mais do sentido nordeste aqui na nossa cidade, tá? Já tivemos um acumulado de chuva aí das últimas 24 horas. Da última hora, choveu aproximadamente aí 1 milímetro, tá? Mais ou menos, tá? Mas nas últimas 24 horas, tivemos uma chuvinha um pouquinho maior. Já choveu aí aproximadamente 5 milímetros aqui pra nós. E na região, um pouquinho mais afastada do litoral, Criciúma registrou 15 milímetros, Timbé do Sul 25 milímetros de chuva e assim por diante, tá? Chuvinha que tá caindo aqui. Bom, vamos começar a nossa mensagem de hoje, pessoal. A mensagem desta segunda-feira. Começar uma nova semana com vigor, com alegria, né? Com persistência, com insistência para vencer qualquer resistência que possa aparecer. Isso mesmo, não é verdade? Então vamos começar a nossa mensagem de hoje aqui na nossa programação com todos vocês, tá certo? A mensagem desta segunda-feira, vamos começar a semana com aquelas palavras que eu sempre gosto de trazer para você. A insistência, a persistência para vencer qualquer resistência nessa semana. É verdade. E não é uma coisa só de palavras bonitas ou de um incentivo pessoal, de uma autoajuda ou de otimismo, não. É persistência e insistência naquilo que a gente tem, né, perto da gente que pode nos ajudar e que vai nos ajudar. É a insistência na oração, é a persistência em acreditar que os planos de Deus vão se cumprir, mesmo que em alguns momentos você sinta-se desanimado, né? Você sinta-se fracassado, você que já tentou algumas vezes e fracassou, você que insistiu algumas vezes e tornou a fracassar, você que por suas próprias forças quis que as coisas acontecessem desse modo e não deu certo e assim por diante. Pois é, nós não podemos desistir de lutar nunca. Quem tem perseverança não vai desistir nunca, vai acreditar. É por isso que a nossa vida com Deus é uma maratona. Nós temos que interpretar dessa maneira. Não é uma corrida de velocidade. Ela não é 100 metros rasos que você vai correr em um recorde mundial como fazem em menos de 10 segundos. É uma maratona.
É uma maratona que a gente vai indo passo a passo, persistência, persistência e insistência para vencer aquilo que está sendo resistido. Aquelas batalhas espirituais que a gente não vê, mas que são reais em nossa vida. Por vezes, vamos nos sentir fadigados, cansados, desanimados, mas nunca podemos parar. Podemos diminuir o ritmo, acalmar um pouco o coração, diminuir a pressa, mas devemos avançar com confiança. Devemos buscar a vontade de Deus e lutar para que as coisas do Senhor aconteçam na nossa vida. Você não pode desistir porque Deus não desiste de você. Por que que você tem a coragem de querer desistir? Às vezes, sim, temos até vontade de desistir dos nossos sonhos e jogar tudo para o ar. Mas tenha força, tenha bom ânimo e tenha fé, porque o Senhor Jesus Cristo nos disse aqui em sua palavra: no mundo tereis aflições, mas tende bom ânimo, eu venci o mundo. E se ele venceu o mundo, ele nos dá força para vencer os nossos desafios, as nossas partes complicadas, pois os sofrimentos que estamos passando, esses momentos difíceis, essa vontade de desistir é leve e momentâneo, porque está produzindo para cada um de nós uma glória eterna que pesa mais do que esses momentos. É por isso que nós não podemos desistir. E eu falo para você, não desiste, tente mais uma vez, tente mais um pouquinho. Isso basta você querer, você com Deus, com a força que vem de Deus, você é capaz de sacudir o mundo. A batalha não está perdida, é de batalhas e é de vitórias que nós vivemos com o Senhor. É por isso que hoje a gente traz essa música para você começar aqui com a gente, com Zezé de Camargo e Luciano. Tente outra vez, tente outra vez. Não desista, persista, que você vai resistir. Bom dia e uma ótima segunda-feira. Deixa.

sim, mais uma vez. Eu sei que você tá cansado, cansada, exausto, sem vontade, mas tente. Tente mais uma vez. A vitória não pode estar perdida com quem está em Deus. É isso mesmo. Porque é de batalhas que vivemos a nossa vida. E é por isso que você tem que tentar. Tem que tentar mais uma vez. Tem que acordar agora motivado. É um novo dia, é uma nova semana, é uma nova oportunidade. Tente, tente outra vez, não desista, não abandone aquilo que Deus começou na sua vida. Eu sei que é difícil, eu sei quando nós planejamos, quando nós projetamos algo e aí acaba dando tudo errado, mas a água viva ainda está na fonte. É, para você chegar até esta água viva, você tem dois pés, você pode ser conduzido até ela, que é o Senhor Jesus Cristo. Não acabou ainda não, gente. Levante, levante as tuas mãos em oração, dobre os teus joelhos, recomece novamente a andar. Vamos, é isso mesmo, você tem que começar a semana para começar a andar. Não pense que se você parar, você vai aguentar. A tua cabeça vai explodir, você vai realmente definhar. Porque imagina você, nesse momento, no momento que já está difícil, mas você ainda está insistindo, você ainda está persistindo, mas tem aquela resistência. Imagina a tua frustração quando passar os anos e você falar, pois é, eu desisti, eu poderia ter continuado. Eu poderia ter insistido um pouco mais, eu poderia ter persistido um pouco mais. Como diz aquela música, insista um pouco mais, persista um pouco mais. É isso que Deus está querendo de você, porque a palavra de 2 Coríntios, no capítulo 4, versículo 17, fala: pois os nossos sofrimentos leves, e muitas vezes eles não são leves para nós. Eu sei que você pode estar falando, Evandro, mas o meu sofrimento, aquilo que eu estou passando, aquela decepção, aquela traição, aquela perda, esse momento difícil na área da saúde, na vida financeira, na familiar, na sentimental, pode ser pesado. Mas a palavra de Deus ainda fala que isso vai ser considerado leve e momentâneo, pois está produzindo em cada um de nós, inclusive em você, que está passando por esse momento e que a história não está perdida, é uma batalha que você deve continuar em pé, insistindo e persistindo para vencer a resistência. É, ele vai produzir uma glória muito maior, algo de Deus muito incrível para nós.

que não é, que pesa muito mais do que todos esses sofrimentos que você está enfrentando. Então é por isso que eu repito para você, né? A insistência e a persistência vai vencer a resistência. É por isso, porque a perseverança, né? Persistir e insistir é uma chave primordial para uma vida firme com Deus, com Jesus. É isso que nós temos que entender. Ter perseverança significa persistir em seguir ao Senhor, aos planos de Deus, a entregar tudo, mesmo enfrentando muitas dificuldades. Por isso que eu falo, perseverar é não desistir. Eu sei que você passou por tantas, eu sei que você chegou aqui, pode estar até em frangalhos, né, totalmente desmotivado, totalmente cansado e cansada. E só que imagina se você parar, como que vai ficar a tua cabeça, como vai ficar você? Você vai pensar assim, poxa, mas eu poderia ter sido. Aí você vai ver às vezes uma outra pessoa que insistiu, que persistiu, que seguiu confiando nos planos de Deus, mesmo com demora para nós. Muitas vezes a demora que nós falamos é para nós, né? No nosso tempo, na nossa pressa. Mas mesmo com a demora para nós, no nosso tempo, continuou persistindo, insistindo. E você pode dizer, poxa, olha ali, ó. Aquela pessoa não desistiu, aquela pessoa persistiu. E poderia ser, eu poderia também ter feito a mesma coisa. E estar vivendo a mesma coisa. Porque é exatamente o que diz, né? Os sofrimentos, as dificuldades, as batalhas que são momentâneas que você está enfrentando, elas vão produzir em você uma força, uma glória maravilhosa para glorificar o nome de Deus. É por isso que nós temos que ter alegria nesses momentos também de provação. Evandro, mas como que eu vou passar por isso? Como que eu vou ter alegria? É claro que é difícil ter alegria nessa provação, mas você pode orar a Deus, pode pedir ajuda, pode pedir a alegria do Senhor para enfrentar essas batalhas. Que depois que você passar por essas batalhas, vai estar produzindo algo maravilhoso para você. A nossa vida é produzida por batalhas. A nossa vida é produzida por desafios. E é isso que nós temos que ter. E é o que Deus quer para nós. Ele quer que nós tenhamos a possibilidade de seguir firmes, confiando naquilo que Ele tem para nós. E é por isso que eu digo, persistir e insistir é para vencer aquilo que está resistindo, aquilo que não está deixando chegar até nós. Então não desanime, tente mais uma vez, insista nessa semana, persista nessa semana, mas faça diferente, faça com uma insistência, uma persistência de joelhos dobrados, glorificando a Deus, orando ao Senhor, pedindo sabedoria, pedindo direção, pedindo até mesmo aquilo, as respostas para as suas decisões. Comece a andar de novo, não pare, porque se você parar, aí você não vai aguentar. Deus fala para você hoje, seja forte e corajoso, meu filho e minha filha. Não tenha medo, nem fique apavorado por causa de querer começar de novo. Pois o Senhor, o seu Deus, vai com você, nunca te deixará e nunca te abandonará. Então, não pare, não desista, persista e insista para vencer a resistência. É isso que você tem que entender. Você tem que ser sincero, desejar profundo, porque você vai ter forças e alegrias do Senhor para vencer o mundo. Então, tente mais uma vez. Vamos começar essa semana assim, com a alegria do Senhor sendo a nossa motivação, com a força que vem dos céus, que vem de Deus, para enfrentarmos todas essas dificuldades e tentar uma motivação a mais. Você é capaz de sacudir o mundo, sim. Só tente mais uma vez e não diga que a tua vitória está perdida. Você, a nossa vida é de batalhas e é isso que nós temos que entender. Bom dia e uma abençoada semana e segunda-feira.

0: Mas como é difícil, né, pessoal, tentar outra vez depois de tanto sofrimento, depois de tantas decepções, depois de tantos momentos difíceis, né? Eu sei que tem muitas pessoas que passam por isso e eu entendo perfeitamente, tá? É isso, mas nós temos que tentar. A água viva é aquela que vem do Senhor. É aquele que Jesus já falou: eu sou a fonte da água viva. Aquele que beber desta fonte nunca mais terá sede. E você, sempre lutando, como dizem aí os bordões, né, que são populares, as frases populares, dando murro em ponta de faca, tentando decidir tudo sozinho, tentando levar tudo no peito, querendo fazer tudo do seu jeito, do teu modo, e não é assim que Deus quer. Inclusive, Deus já falou com você que não é assim que Ele quer na tua vida, mas você quer que seja desse modo, quer que seja pra você depois dizer: não, eu insisti, eu persisti, mas daí vem frustração, porque você ora a Deus, você pede direção para Deus, mas você quer que seja do teu jeito. Então por que você está perdendo tempo orando? Eu quero perguntar, se Deus já falou para você, e é por isso que muitas vezes nós queremos. Jesus falou: eu sou fonte de água viva, aquele que beber nunca mais terá sede. Fonte de vida eterna, fonte da vida, água. É por isso que diz: a água viva ainda está na fonte, nós temos que buscar a fonte. Onde é que está a fonte? Só que se a gente ora e não queremos que seja feita a vontade do Senhor, seja feita a nossa vontade, para que perder tempo orando? Por que que você está falando, perdendo tempo? Não, se você ora e pede direção para Deus, então saiba respeitar a vontade de Deus. Tenha coragem, tente de novo. Porque muitas vezes é isso que a gente faz, a gente ora, a gente conversa com Deus, a gente pede direção, mas daí a gente vai lá e dá um murro na ponta de faca, dá um murro na parede e fica tentando fazer com todas as nossas forças, achando que vamos conseguir. Mas Deus não quer isso pra nós, e aí nos cansamos, nos frustramos, nos desanimamos, e aí ficamos de que maneira, né? Sem forças, cansados. Aí desanimamos, vamos querendo parar, vamos querendo desistir e cada vez mais. Só que se você desistir vai ser pior. Então vamos começar essa semana diferente, vamos entregar aquilo para o Senhor, vamos persistir, porque esses sofrimentos, essas dificuldades que nós estamos passando, momentâneas, que podem ser até pesadas para cada um de nós, cada um sabe o tamanho da cruz que carrega, o tamanho do peso, do fardo, né? Mas está produzindo para você uma força grande, vai ter glórias, vai ter o poder de Deus aí na tua vida e você vai glorificar ao Senhor. Eu sei que sim. Então, Romanos 12, versículo 12 fala também: alegrem-se na esperança, sejam pacientes na tribulação e perseverem na oração. Se você parar, vai ser pior. Vai ser pior. Tá cansado? Tá cansado? Tá difícil, mas tá continuando? Então vamos fazer diferente, continua, só que de uma maneira diferente, ouvindo aquilo que Deus quer para você na tua vida, tá? Tá bom? Uma maravilhosa e abençoada segunda-feira, nós começamos aqui querendo e vamos fazer isso sim, vamos insistir, vamos persistir, vamos tentar outra vez, mas só que dessa vez do jeito certo, mesmo cansado, mesmo em frangalhos, mesmo desanimado, nós vamos tentar de outra maneira agora. Agora nós vamos tentar da maneira certa. Estamos aprendendo assim, através das nossas mensagens, através da coragem que Deus nos dá, vamos tentar de novo. Nós temos que, né, de novo investir, de novo insistir, de novo persistir. E investir é investir tempo em oração, é investir tempo com Deus, investir assim como nós fizemos investimentos na nossa vida visando o futuro. Ah, eu vou investir o meu dinheiro aqui, eu vou investir o meu tempo aqui. Nós precisamos investir em Deus. Qual é que é o teu investimento com Deus? Como tem sido o teu investimento diário com Deus? Tem pessoas que gostam de investir na bolsa de valores o seu dinheiro. Ah, eu vou investir o meu dinheiro num terreno. Ah, eu vou investir o meu dinheiro numa casa. Vou comprar um objeto. Ah, eu vou investir o meu tempo agora com uma atividade física. Eu vou investir o meu tempo para preparar alimentos melhores. Eu vou investir o meu tempo numa obra, numa horta, alguma coisa assim. Só que eu pergunto pra vocês, qual é que é o investimento do teu tempo com Deus. Tá aí. Insistir, investir, persistir para vencer esta resistência que acaba nos cansando mesmo. Mas nós não podemos desanimar nem jogar tudo pro ar, não, tá, gente? Nem os nossos sonhos, nem os planos de Deus, absolutamente nada. Muito obrigado pelo carinho da companhia. Nós começamos, então, esta segunda-feira, sim, dedicados a insistir, a investir e a persistir, tá certo? Tente outra vez. Tá cansado? Tente outra vez. Tá desanimado? Tente outra vez. Ah, Evandro, mas não dá, já tentei de todas as formas. Tente mais uma vez, tente da forma certa agora. Tente não do teu jeito. Seja feita a sua vontade, meu Deus, na minha vida como nos céus. Lembra da oração do Pai Nosso? Seja feita a sua vontade, a vossa vontade, assim na terra como nos céus. Quando nós falamos assim na terra, é na nossa vida. É na nossa vida. Senhor, faça a tua vontade na minha vida. E eu quero que o Senhor me dê sabedoria para entender essa vontade, mesmo que eu não entenda no momento, momentaneamente, né? Lembra daquilo que Jesus falou lá? O que você não entende neste momento, o que eu faço agora você não entende, mas entenderá depois. É isso que vai acontecer quando você fala assim, ó, seja feita a sua vontade na minha vida como nos céus. Bom dia, minha gente, 10h25, a gente vai continuando aqui com música, depois a gente volta então com os destaques da previsão do tempo. Vem com a gente, tem música agora pra você curtir.
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0: Vamos com o de Paulo e Pauline e Marília Mendonça por aqui?

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Agora são 10h29, mudando agora exatamente 10h29. Nós estamos aqui então com 18 graus de temperatura.

0: A previsão do tempo que a gente trouxe aí no começo do nosso programa com a Gilsânia, ela volta a trazer a previsão do tempo aqui com todos vocês, vamos conferir?
1: Vamos falar de previsão do tempo então, minha gente, desta segunda-feira. Quem gentilmente vai nos atendendo novamente é a Gilsânia, meteorologista da Ipagre-Sirã, para a gente falar de previsão do tempo, os destaques da Central de Meteorologia para esta segunda-feira e esta semana. Gilsânia, minha amiga, bom dia, tudo bem contigo por aí?
2: Tudo bem, bom dia, Evandro, você, bom dia a todos.
1: Muito bom dia, estamos começando aqui, já começamos na realidade a segunda-feira com mais chuva, até alguns raios caíram, agora tá, deu uma parada, mas está com uma cara de chuva ainda por aqui, Gilsânia.
2: Sim, é porque tem instabilidades no Rio Grande do Sul, próximas aí da região, né, provocando essa instabilidade.
1: Sim.
2: E o dia vai ser variável para vocês, é instável, assim. Então, pode ter algumas aberturas de sol e voltar a ter pancada de chuva.
1: Certo.
2: E até, assim, com risco para ter temporais associados, tá? Então, isso vai ser assim hoje. Amanhã também, instabilidade com chuva devido ainda a tudo estar próximo ali do Rio Grande do Sul.
1: Certo.
2: Risco para ocorrência de temporais com chuva pontualmente intensa, com raios, com granizo, essa condição. E aí, na quarta-feira que a frente vai passar por nós. Então, até quarta, né, a gente fica com instabilidade e depois ali na quinta-feira... Ainda tem, assim, o litoral, ele ainda vai ter uma variação de nuvens, uma possibilidade, mas aí já de chuva fraca, né? E ao longo do dia também com condições de melhora. Mas até quarta as condições são mais para o tempo mais instável e risco de temporais.
1: Sim. Notando que você falou para nós aí do final de semana, tivemos bastante vento nordeste, segue assim depois que tem mudança no vento, né, Gilsânia?
2: É, exato, assim, o que acontece na sequência, tá? Agora, seguimos com o Nordeste, esse vento sempre mais forte à tarde, pelo que mostra, sim. E ele vai variar para Sul na quarta-feira, que é o dia que a frente consegue passar. Então, na quarta, inicialmente, ainda vai ser Nordeste, o vento, principalmente pela manhã, ainda vai ter.
1: Sim.
2: E depois passa Sul. E ele passa Sul a partir ali da... ele está botando com vento mais forte entre a noite de quarta e a madrugada ali de quinta do vento sul, né? E aí altera a condição do mar também. Mas então essa alteração, ela vai ocorrer mais ali no fim de quarta para quinta-feira.
0: Muito bem, tá aí a Gilsânia, então, meteorologista da Ipagre-Sirã, gentilmente nos atendendo e trazendo as informações com a previsão do tempo aqui em nome de Laboratórios Bioanálises, com a excelência em análises clínicas. Fechou aí, pessoal? Copiou aí? Então vamos fazer o seguinte, vou tocar uma do Eduardo Costa, daqui a pouco a gente volta, tem ainda as curiosidades do dia por hoje, 10h32 por aqui.
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0: Eduardo Costa tocando pra você curtir aqui pra sempre. A gente toca na Verdes Mares FM também pra você, tá ok? Olha só, 10h36, a gente vai fazer um intervalinho por aqui, tá? 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E a gente volta já já aqui na Verdes Mares FM, pessoal.
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0: Alô, gente! Tamo de volta! Bom dia pra vocês aí que estão ligadinhos no nosso programa. Nós vamos seguindo por aqui. Daqui a pouco tem curiosidades do dia. E dentre essas curiosidades, a Dani vai trazer que hoje é no dia 20 de julho. É celebrado mundialmente o Dia do Amigo e Dia Internacional da Amizade. Ah, e não tem como ser diferente aqui, né, gente? É, nós estamos aqui com vocês, então, e agradecemos todo esse carinho de amizade, todo esse carinho de compartilhar, né, aquilo que a gente traz aí pra vocês, né, ou as nossas mensagens, ou a nossa oração, ou as nossas informações nas redes sociais. Isso é carinho de amizades. Quando a gente vai aí, faz uma live, traz uma informação, traz um vídeo, vocês vão lá e compartilham, vocês mandam para as outras pessoas, vocês falam da Verdes Mares FM, falam com orgulho, né? Eu fico muito feliz, né? Agradeço a Deus por isso. Você não tem a noção do quanto de agradecimento a Deus pela oportunidade que vocês nos dão. É, primeiro a oportunidade que Deus nos dá de estar aqui com vocês e depois da oportunidade de vocês estarem aí com a gente, tá? É muito legal, não tem, não existiria jamais, né? Se não fosse uma vontade de Deus em primeiro lugar, se não fosse a bondade do Senhor de nos permitir estar aqui. E lembrando que estamos por aqui, vamos até aonde o Senhor nos permitir. Mas nada seria disso se vocês também não estivessem aí com a gente, né? Então, nesse dia do amigo, dia da amizade, eu, né, do fundo do meu coração, desejo um dia espetacular e que possamos estar assim, amigos, né? Eu sei que estar aqui muitas vezes, principalmente assuntos mais delicados, eles geram... Às vezes você fala uma coisa que a pessoa gosta, não, legal, vamos continuar ouvindo ali e tal. Daí quando você fala uma coisa que a pessoa não gosta, a pessoa, não, vamos mudar de rádio, não dá, isso aí tá falando besteira, não sei o que e tal. E é assim, é difícil, né? É difícil principalmente...

0: assuntos delicados, e o que eu mais falo de assuntos delicados são os assuntos políticos, né? Assuntos políticos mexem muito, por isso que eu evito muito falar sobre essa questão de política nacional. E em época municipal também evito bastante de falar, porque eu sei que traz, né, uma discordância entre as pessoas, e não é isso que nós queremos, né? Nós queremos que todos possam ter, expressar a sua opinião. A gente sempre deixa aqui oportunidade, quem manda aqui para o nosso WhatsApp. Eu já falei aqui também nas nossas redes sociais, no Instagram, você que está com um problema aí na sua rua, na sua comunidade, né? Alguma situação que você quiser mandar para nós, quiser mandar aqui pelo WhatsApp, para a gente consegue resolver. Né? Falei aqui também hoje no nosso programa que eu senti a falta dos vereadores, né? Foram alguns só, não consegui citar todos os nomes, mas alguns foram na cartela premiada da CDL, outros não compareceram. Então eu acho que... só que isso também às vezes é meio delicado de falar, porque tem uns que vão gostar, outros não vão gostar. E eu já falei pra vocês aqui, lembra que eu já comentei aqui várias vezes que a questão da política é uma das classes, eu não sei se todas são, mas a parte da política, e os políticos são muito vaidosos, né? É uma classe muito vaidosa, é algo muito melindroso. Se um dia você fala uma coisa, elogia, que é alguma coisa que foi bom e legal, tá bom, tá do nosso lado. Se você criticar uma situação que você percebe que precisa de uma crítica, precisa melhorar, já não tá mais do nosso lado. É assim, gente. É assim. Infelizmente é assim. Tá? Mas no dia do amigo, no dia da amizade, estamos aqui desejando a vocês aí um feliz dia e que permaneçamos assim, amigos e amigas, por um bom tempo, para que a gente possa continuar aí. Enquanto Deus nos der, primeiro lugar, vida e oportunidade de estar aqui com vocês, nós seguimos aqui com muita alegria, desejando tudo isso para vocês, tá bom, gente? Vamos seguindo por aqui, então? Vamos tocar música! Tem mais música para vocês aqui, então, no nosso programa.
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0: Da cidade. Gustavo Lima aqui.

0: Gustavo Lima, Carta Branca, tocando pra você curtir aqui com a gente, 10 horas e 51 minutinhos, 10h51, e nós já estamos por aqui daqui a pouquinho com as curiosidades do dia. Quem tá chegando por aqui é a minha colega, Dona Daniela, chegando na Verdes Mares FM. E aí, Dona Dani, bom dia, tudo bem contigo?
1: Muito bom dia.
0: Como é que você tá passando aí o final de semana?
1: Bem.
0: Feliz com a vitória da Espanha?
1: Feliz.
0: É? Derrubaram a Argentina?
1: Conseguiram.
0: Mas foi difícil de derrubar os homens, mesmo com um a menos, aí eles foram até o final, né?
1: É, mas o jogador principal tava cansado.
0: É, né?
1: Tava cansado, difícil, não aguentava mais.
0: Eu acho, eu não quis comentar no horário do esporte, mas eu comentei no grupo ali com os amigos, eu acho que ele tava até machucado, na minha opinião. Por quê? Porque se você anotar e lembrar agora do jogo, todas as faltas que tinha na Argentina, ele batia tudo. Não interessava se era no meio campo, se era na lateral. Então, principalmente, era ele. E teve algumas faltas ali que eu percebi que ele não bateu na área. Ele não colocou em direção à área. Ele não tentou alguma coisa assim. Eu vi que não... Não sei, não. Eu acho que ele tava, né, de uma maneira assim, ou machucado, né, ou sentindo, ou realmente bastante cansado, né? Tanto que ele só conseguiu render um pouquinho ali nos últimos 5 minutos da prorrogação que ele conseguiu jogar.
1: Eu tava conversando...
0: A gente tá falando do Messi, tá, pessoal?
1: Sim, tava falando sobre o jogo de ontem, que se fosse olhar pro time da Espanha, praticamente mais da metade dos jogadores, tanto em campo quanto no banco, são menores de 26 anos.
0: É.
1: Então eles têm fôlego pra correr. E o time,
0: sim,
1: da Argentina nem todos são. A maioria são acima dos 27 já.
0: É.
1: Então ali eles tinham um fôlego pra correr os dois tempos,
0: sim,
1: pra ir voltar o quanto fosse. Que nem no segundo tempo o Lamine Yamal corria o campo inteiro pra ir buscar uma bola que nem precisava.
0: Conseguiu, o Messi tem quase 40, né? Então tem 39, então é uma situação bem mais complicada, bem mais difícil, né? É o dobro da idade do Yamal, né?
1: Sim.
0: É o dobro da idade do Yamal, então é uma situação que pesa muito, né? E aí a Argentina também entrou daquele jeito deles, querendo catimbar, querendo brigar, querendo chutar os caras, empurrar os caras. Um jogador expulso e aí a situação ficou cada vez mais complicada, né? É difícil jogar com 11 contra 11 contra a Espanha, que é uma equipe muito forte. E aí, com um a menos, até que durou. Eu achei que ia levar para os pênaltis ainda.
1: Eu também, mas se,
0: acho que se leva para os pênaltis, eu acho que eles chegam.
1: Mas
0: hein?
1: A intenção era deles levar para os pênaltis.
0: Eu acho que desde o início.
1: Porque
0: não tinha time para...
1: O Martínez é excepcional no,
0: sim,
1: gol, que nem...
0: O Dibu.
1: Que nem eu tava brincando, que pra fazer o gol, só naquele jeito. Tem que puxar o Martínez pra um lado e deixar, uhum, pelo menos um lado sobrando. Porque se,
0: sim,
1: ele tiver no meio do gol, ele pega qualquer bola que tiver ali.
0: É, exatamente, foi o que ele fez, né? Mas enfim, acompanhamos aí a final da Copa do Mundo. Agora vamos voltar à nossa realidade, porque nós começamos a Copa do Mundo antes de começar, no término ali da pausa pro Campeonato Brasileiro, né? Nós terminamos aquilo ali perdendo por 3-1 pro Corinthians e agora voltamos... dessa pausa, perdendo de novo.
1: De 2-1 pro Mirassol.
0: 2-1 pro Mirassol. É o tricolor gaúcho. O Grêmio que não tá bem, não está absolutamente nada bem. Bom, Dani, vamos fazer o seguinte. Nós vamos falar aí, então, sobre as curiosidades do dia. Temos parceiros aí pra gente falar das curiosidades de hoje. 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
0: 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Tem mais alguém aí, Dona Dani?
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0: 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Eu e ela queria uma camiseta do Yamal. 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
1: 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Do título. É,
0: exatamente.
1: Não tinha muito pra onde fugir. A Espanha tava cativando o coração de todo mundo, sem contar a Argentina.
0: Exatamente. 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
1: Exatamente, nos jogos do Barcelona. 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
0: 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Então a gente faz o seguinte, daqui a pouquinho a gente volta com as nossas curiosidades do dia.
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Lua Santana! Tá aí pra você curtir MC Lençol e DJ Travesseiro. É música que você confere com a gente, são 11 horas e um minutinho. Ó, pessoal, e aí a gente tem um destaque importante aqui pra trazer pra vocês que estão nos acompanhando, porque o nosso amigo, o gerente geral, o Gustavo, ele lá das lojas Santa Helena, vai trazer algumas informações importantes nesta segunda-feira pra você aproveitar aí, né? 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Fala aí, meu amigo, ô Gustavo, bom dia pra você! Peraí, vamos ver aqui, deu um probleminha.

0: aposentou. Agora sim, tava com um probleminha pânico aqui, não é nem pane, né? Era um pânico que nós estávamos aqui. Agora sim, agora a gente vai conferir aí o Gustavo trazendo as informações aqui para nós.
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0: Valeu, Gustavo. Valeu, meu irmão. Pessoal aí, né? Pode aproveitar, dar uma passadinha lá e conferir, tá certo? Olha só, minha gente. Nós vamos continuar aqui com mais música pra vocês. A gente vai tocar uma do Marcos Ibellucci e depois a gente volta então com as curiosidades do dia, tá ok? Vamos nessa?
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0: Marcos e Belucci e Matheus e Cauã, siga a seta. Vamos fazer o seguinte, então, vamos seguir por aqui com os nossos colaboradores e na sequência nós voltamos com as curiosidades do dia.
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0: Vamos lá, pessoal. Estamos chegando por aqui, 11 horas e 10 minutinhos. É você que está ligadinho aqui com a gente. E nós vamos falar das curiosidades do dia. Nós estamos no dia... Hoje mesmo? É isso mesmo? Tá certo? É o 20º dia hoje do 7º mês? Já? Já tá mais pra lá do que pra cá, né? Ô, barbaridade! É o 20º dia... do 7º mês do ano de 2026, é 20 de julho, como eu já falei aqui um pouquinho, era só pra despertar a curiosidade de quem tava distraído, né? É, teve gente aqui distraído, me olhou atravessado, o que, que é isso? Ficou um minuto de silêncio. Nós estamos no 201º dia do ano e representado em números romanos aí, dona Daniela, tá meio dormindo ainda, segunda-feira não é assim.
4: São dois Cs e um risquinho.
0: Meu Deus, é isso mesmo. Dois Cs representando 200 e um risquinho que é o 1, tá? Faltam 164 dias para acabar este ano de 2026. Bom, 164, nós estamos aí há 5 meses e meio, né? 5 meses e meio aproximadamente, seria isso, né? 5 meses e meio. É, se a gente colocar 150, 5 vezes 30, 150, e a gente coloca mais um pouquinho ali, 2 semanas. Então, faltam 5 meses e 2 semanas aproximadamente para acabar o ano de 2026. Fala aí, Dani, o que, que a gente tem dos anos anteriores, do dia 20 de julho?
4: Em 1897, é fundada a Academia Brasileira de Letras pelo escritor Machado de Assis, no Rio de Janeiro.
0: Olha só, a Academia Brasileira de Letras é uma instituição literária brasileira fundada no Rio de Janeiro, neste dia 20 de julho, só que de 1897. foi pelos escritores Machado de Assis, Lúcio de Mendonça, Inglês de Souza, Olavo Bilac, entre outros aí, né? Então, foi fundada a Academia Brasileira de Letras. Fala pra nós o que mais que tem aí, dona Daniela.
4: Em 1903, a Ford Motor Company lança seu primeiro automóvel.
0: A Ford lançou seu primeiro automóvel há 123 anos atrás, no dia 20 de julho de 1903. A Ford, né? Acabou lançando seu primeiro automóvel. Vamos lá.
4: Em 1968, os primeiros Jogos Olímpicos de Verão da Special Olympics é realizada na Soldier Field, em Chicago, e cerca de 1000 atletas com deficiências intelectuais.
0: Olha só, então, em 1968, o primeiro Jogos Olímpicos de Verão da Special Olympics, uma organização internacional criada para apoiar as pessoas com deficiências intelectuais a desenvolver sua autoconfiança, capacidade de relacionamento interpessoal e sentido de realização, aconteceu em Chicago, nos Estados Unidos, com cerca de 1000 atletas com deficiências intelectuais. O que mais que a gente tem aí, Dani?
4: Em 1969, é anunciado um cessar-fogo entre Honduras e El Salvador, 6 dias após o início da Guerra do Futebol.
0: Olha só, Guerra do Futebol. Ah, a Guerra do Futebol ou a Guerra das 100 Horas, como foi um breve conflito militar travado entre El Salvador e Honduras em 1969, que durou apenas 4 dias. As tensões existentes entre os dois países coincidiram com tumultos durante as eliminatórias da Copa do Mundo da FIFA de 1970. Guerra do Futebol chegou... Ah, que coisa, né? A gente dá risada, obviamente, né, pessoal, em 1969, mas a gente fala por causa dessa... Olha o tamanho da paixão, olha o tamanho da questão envolvendo uma situação, né, aí que a gente fala de Copa do Mundo, tá? Lá em 1969, preparativos, as eliminatórias para a Copa do Mundo de 1970, mas não precisaria eles ficarem brigando e guerreando, né? Já tinha dono aquela Copa, né?
4: Teve dono já a Copa.
0: Já estava escrito, né, meu amigo? 1970 é o Brasilzão. O tri, o único tricampeão. Depois foi só o único tetracampeão. E depois passou o penta. É o Brasilzão. O único penta é o Brasilzão. Não interessa. O pessoal tem mania de falar: ah, o Brasil vive de passado. Ué, se os caras fizeram passado, a gente tem que
4: lembrar.
0: O que eu não gosto é que os jogadores atuais que gostam de falar assim: ah, nós temos 5 estrelas, respeito. Isso aí eu não gosto. Falar que nós temos 5 estrelas, beleza, numa entrevista, olha, nós ganhamos 5 estrelas, mas aqueles que batem assim no peito: ó, mas tem 5 estrelas, não ganharam nenhuma. Aí é diferente, não.

0: vamos jogar, meu querido. Vamos jogar, vamos ganhar uma, daí a gente bate no peito. Ó, temos 5, temos 6 estrelas, alguma coisa. Agora, falar e lembrar do passado, nós não tem por que não lembrar, né? Afinal de contas, foi conquistado através, né, do nosso futebol. O que mais que a gente tem aí, Dani?
1: Em 2006, a Varig Aviação Aérea do Rio Grande do Sul, a tradicional empresa aérea do Brasil, deixa oficialmente de operar.
0: É a Aviação Aérea Rio Grandense, sociedade anônima, que seria a Aviação Aérea do Rio Grande, é conhecido como Varig, e aí deixou de operar, uma grande empresa aérea, e infelizmente teve aí problemas há 20 anos atrás, aí, então... Aviação Aérea Rio Grandense ou do Rio Grande, sociedade anônima, assim como a VASP, né, que era a Aviação Aérea de São Paulo. O que mais que a gente tem ainda?
1: E para finalizar, em 2021, o empresário norte-americano Jeff Bezos voa para o espaço a bordo da New Shepard NS-16, operado por sua empresa privada de voos especial Blue Origin.
0: Olha só, o Jeff Bezos, empresário e engenheiro eletricista estadunidense, conhecido por fundar a empresa então aeroespacial, a Blue Origin, né? Blue Origin é uma empresa privada americana com tecnologia espacial. Ele foi voar. Isso em 5 anos atrás, tá? 2021. O que mais que a gente tem?
1: Em aniversariantes do dia de hoje.
0: Conhece alguém?
1: Eu conheço um, que ele foi nascido dia 20 de julho de 1873.
0: Ô, barbaridade, tudo isso?
1: E veio a falecer dia 23 de julho, 3 dias após seu aniversário, mais de 1932. Ele foi aeronauta, esportista e autodidata e inventor brasileiro.
0: Oh,
1: é o Alberto Santos Dumont, conhecido como Santos Dumont, cara. Que foi o criador dos balões dirigíveis de motor a gasolina.
0: Isso mesmo, pai da aviação.
1: Pai da aviação.
0: Santos Dumont é o pai da aviação. Tem aqui também o Alexandre o Grande. Você viu ali? Alexandre o Grande diz que é o aniversariante de hoje. Alexandre o Grande é aí há 356 anos antes de Cristo, alguns estão falando aqui. Alexandre o Grande. Hoje quem completa aniversário, completou 46 aninhos. Ela é nascida no dia 20 de julho de 1980, ela é de Horizontina, lá perto da minha cidade natal, da cidade natal da Evelyn e também da tua mãe, a dona Tatiane. De Horizontina, lá perto de Frederico Westphalen, né? Ou Frederico Westphalen, né? Obviamente o pessoal vai pegar no meu pé e tá falando errado, né? Não, mas a minha cidade natal não teria como. É a Gisele Caroline Bittchen, Bittchen. O U tem um som de I. Ela... Eu acho que foi uma das grandes modelos, supermodelos.
1: É a maior modelo do mundo, né?
0: Ela é simplesmente incrível aí, né? E é aniversariante de hoje, completando com 36 anos. Hoje também, em dia 20 de julho, foi lembrado aí das pessoas que acabaram falecendo, né?
1: Exatamente.
0: É o Padre Cícero, Padinho Cícero, que eles chamam, né? Padinho Padre Cícero, né? Que foi muito comum aí pela vida social, política e religiosa no Ceará. Então era o Cícero Romão Batista, ele que nasceu no dia 24 de março de 1844 e faleceu em 20 de julho de 1934. Um sacerdote católico brasileiro, conhecido popularmente como Padre Cícero ou Padinho, que seria o padrinho na cultura normal de lá, o Padinho, Padre Cício, tá? Ele que viveu por 90 anos aqui, faleceu neste dia. Quem também faleceu neste dia foi a Preta Maria Gadelha Gil Moreira, a Preta Gil. Ela faleceu, acho que ano passado, se não me falhar a memória, 2 anos atrás, o ano passado, 20 de julho de 2025, vítima de câncer. O que mais, Dani?
1: Em feriados e eventos do dia de hoje, é aniversário dos municípios de Balneário Camboriú e Cunha Porão, em Santa Catarina.
0: Exatamente, né? Aqui em Santa Catarina, então, Cunha Porão é um município que fica aí aproximadamente com 11 mil habitantes, e ele fica mais no oeste para o extremo oeste de Santa Catarina, bem distante da capital, quase 700 quilômetros de Florianópolis, fica lá perto de Maravilha, Modelo, Saudades, Palmito, aquela região toda, e lá pertinho da divisa também com o Rio Grande do Sul, que é lá pertinho de... Frederico Westphalen, lá pertinho de Iraí, que é divisa lá com Rio Grande do Sul e Santa Catarina no extremo oeste. Balneário Camboriú, a gente já falou sobre isso.

0: Isso. Ontem teve o Nego Velho fazendo show lá, né? O Alexandre Pires. Ah, essa cidade fica a 80 quilômetros da capital, Balneário Camboriú. Tem Camboriú e tem Balneário. E ela tem 140 mil habitantes. É a Dubai brasileira, Balneário Camboriú aí, então. Que teve a emancipação no dia 20 de julho de 1964, tem aí 61 anos. O que mais que tem aí, Dani?
1: Hoje também é o dia do revendedor do posto de gasolina.
0: Revendedor do posto de gasolina, conhecido como os frentistas. Um abraço, então, aos nossos amigos frentistas. Tem uns que estão sempre alegres, contentes, saltitantes, outros, eu vou te falar, né? Parece que a gente tá indo lá numa obrigação. E às vezes é obrigado mesmo, porque tá na reserva, né?
1: Mas não tem opção.
0: Senão não tem mais como ir. Vamos lá, Dani, o que mais que a gente tem?
1: Hoje também é o Dia Nacional do Tatuador.
0: Dia Nacional do Tatuador, legal, bacana. Um abraço aí a todos os tatuadores, então.
1: Eu posso falar, né? Um abraço a todos os tatuadores, em especial a minha tatuadora, né?
0: Gibi, né? Eu vou te falar, tá louco.
1: E tudo ainda pretende que eu vou ficar mais ainda.
0: Então não tem problema. A pele é tua. O corpo é teu. O dinheiro é teu também quando vai pagar, né? Obviamente, tem isso aí também, né? Quem gosta de ter um tatuador, como ela falou, uma tatuadora, vai ter que pagar também. Mas vamos lá, Dia Nacional do Tatuador hoje. Tem muitas pessoas que adoram, né? Tô brincando aqui, a Dani tem as suas tatuagens.
1: Eu tenho algumas já.
0: Exatamente.
1: As primeiras foram difíceis de aceitar, mas agora já é mais tranquila.
0: Vai embora, né? As primeiras não foi fácil, né? Era muito nova ainda. Agora vai embora, né? Agora não tem problema. Passou dos 18, é contigo. Vamos nessa, pra cima.
1: Hoje também é o Dia Nacional do Biscoito.
0: Biscoito? Mas olha só, um biscoitinho. É bom também, vai lá.
1: Hoje é o Dia do Amigo.
0: Dia do Amigo e Dia Internacional também da Amizade. Então a gente pode dizer aqui, eu já falei sobre isso, dia 20 de julho, Dia do Amigo. E essa data, pelo que a gente sabe aqui, foi criada na Argentina. Não acredita disso? Os argentinos não são tão hermanos assim, tão amigos, né?
1: São hermanos entre eles.
0: Pelo um dentista Henrique Fabraro. Ele escolheu este dia para homenagear a chegada do homem à lua, que eu acho que é uma mentira também, e simbolizando que a união é capaz de superar desafios. O Dia Nacional do Amigo também é lembrado no dia 18 de abril aqui para nós.
1: Hoje também, internacionalmente, é o Dia do Pirulito.
0: Dia do pirulito?
1: Dia do pirulito.
0: Olha aí, tá bom, então, vamos lá, o que mais que tem aí?
1: Hoje é o Dia Pan-Americano do Engenheiro.
0: Certo.
1: Hoje é o Dia Internacional do Xadrez.
0: Xadrez, que é um jogo aí bastante delicado e complicado, eu não sei jogar, admito isso.
1: Hoje é o Dia Internacional da Lua.
0: Certo.
1: E hoje também é a chegada do homem à Lua.
0: Mentira! E agora, depois de tantos anos, eles foram só dar uma volta por lá. Só queriam fazer um contorno na Lua e voltar, né?
1: 360 tá ótimo.
0: Vamos fazer um 360 ao redor da Lua e vamos embora. É isso que dá. Em fases da Lua, minha gente, nós estamos aqui com a Lua. Ela está aí com 41% dela visível, né? Já está quase na metade. É a partir de amanhã, 8 horas da manhã, que ela inicia a lua do quarto crescente. E aí a gente vai até o dia 29 de julho. Dia 29 de julho vai ser numa quarta-feira, quando começaremos a fase de lua cheia. Era isso?
1: Era isso.
0: Fechou?
1: Fechou.
0: Algo mais que você queria trazer aí?
1: Era isso no dia de hoje.
0: Então tá. E as curiosidades em nome de quem aí que você trouxe aí, dona Dani?
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0: E a gente volta amanhã?
1: Voltamos amanhã.
0: Amanhã tem mais curiosidades do dia aqui, tá, gente? Beijo, beijo, Dani.
1: Beijo, beijo.
0: Até amanhã, Dani.
1: Até amanhã.
0: Volta por aqui, então, com as curiosidades do dia. Gente, então, vamos fazer o seguinte... Vamos tentar pegar aqui música para vocês que estão nos acompanhando. A gente vai finalizar a nossa programação aqui da Verdes Mares FM, tá, minha gente? Para fechar aqui com vocês, todos os amigos que ficaram aqui na nossa companhia, que ficam na nossa companhia, que são os nossos parceiros, que são os nossos colaboradores, e a gente sempre traz aqui, né? Amigos e amigas, aqueles que acompanham todos os dias, aqueles que acompanham de vez em quando, aqueles que, né, raridade, liga o radinho aqui com a gente, às vezes aqueles que só acompanham pelas redes sociais, é, os nossos amigos e colaboradores aqui também, parceiros da Verdes Mares FM, todos vocês, amigos nossos, muito obrigado pelo carinho, a gente vai ficando por aqui, agradecendo a todos vocês, e a gente vai deixar a última com o Rui Biriva, a canção do amigo pra vocês aí, tá? A todos vocês, nossos amigos, um beijo no coração, fiquem com Deus, uma semana abençoada, e não esqueça, tente de novo, vamos juntos então, até amanhã, pessoal.
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Segunda-feira, 20 de julho, 11h37. Iniciando a nossa programação de hoje com muita música, nossos apoiadores culturais. O seu recadinho, o seu alô para você participar através do 48-3526-0961. 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Vamos chegando com música, vamos iniciando a nossa programação de hoje. Vem chegando turma do pagode Mumuzinho e já já, na sequência, os nossos apoiadores culturais.

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0: Verdes Mares FM, você ligadinho, mandando seu alô, mandando seu abraço. Quero registrar aqui um beijo grande lá pro David, a Clarinda, a Marley, a Marlene e o Marino. Lá no bairro Erechim, curtindo a nossa programação. Um beijo grande pra vocês. Dona Cilda também está aí sempre ligadinha, curtindo a nossa programação. Um beijo, Dona Cilda. Toda a família estão sempre ligadinhos. Dona Elizabeth, o seu Antônio também estão aí sempre com o radinho ligado, curtindo a nossa programação. Lacizinho está aí ligadinho, curtindo a programação aqui do nosso Ritmos da Tarde. Beijo, Lacizinho. A Rosi, a Martinha também. Nós vamos chegando com Tchê Garotos por aqui. Música que vai lá pro Lacizinho. Depois vem chegando Saudade Inconveniente com Menos é Mais, o pedido da Rafinha. E já já estamos de volta com vocês.
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0: 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Você ligadinho.
1: Obrigado, gente.
0: Mandando seu alô, mandando seu abraço. Por aqui vem chegando mais música pra você que está aí ligadinho. Quero mandar um beijo grande lá pra Marli e o Sérgio. A Rose e os netos da minha amiga Marli, que estão aí ligadinhos, curtindo a nossa programação. Beijo, Marli! Beijo grande pra toda a família. A Marlene e o Serginho estão aí na sintonia, curtindo a nossa programação. Quero mandar um beijo também, um beijo grande lá pra Dona Sueli e o seu Pedro, lá na Confeitaria Cantinho Doce. Abração pro seu Zé, Dona Vera, o seu Zé da Pipoca, Dona Vera, a Vitória, o William. A Vitória, o Felipe e o William Gabriel, os netos do meu amigo seu Zé. Quem também está na sintonia vai curtir esta linda canção. É a minha amiga Fernanda Costureira. Beijo, Fernanda. Vem chegando o Vaso de Alabastro. Na sequência, chegando por aqui, Lua Pereira. Música que vai lá pedido da Fran. Já, já, daqui a pouquinho, estamos de volta com vocês.

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1: Não é por falta de tempo não, viu? 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

FM. Por aqui eu quero mandar um beijo grande lá pra nossa amiga Cássia. Toda a equipe da MP Publicidade que estão aí ligadinhos, curtindo a nossa programação. Um beijo grande pra vocês, bom trabalho. Toda a equipe da MP Publicidade que estão sempre ligadinhos, curtindo a nossa programação. Por aqui, vamos chegando com música, vamos chegando com mais música por aqui. Quem também está na sintonia é a nossa amiga Jaque. Beijo, Jaque. Obrigado pela companhia também. Vem chegando música com Imagina Samba pra você, eu tô online. Bruno Rosa, participação do Murilo Rufi, atriz demais. Quem pediu essa música pra curtir é a nossa amiga Fran. Beijo, Fran, obrigado pela companhia. A turma da pintura também está aí ligadinha, curtindo a nossa programação. O André, o Negão, o Carlos. Ligadinhos, curtindo a programação aqui do nosso Ritmos da Tarde. Vem chegando por aqui, Wesley Safadão. Na sequência também vem chegando Grupo Sorriso Lindo e Rainha Musical. E já já vem chegando os nossos apoiadores culturais. Eu quero aproveitar e mandar um beijo também pra Dona Maria Hélia, a Yolanda, nossa amiga Pipoca, o Ayrton, toda a equipe lá da Toca do Lanche, Pipoca Pub, estão aí ligadinhos, curtindo a nossa programação, esperando aí o seu pedido, aquela deliciosa comida caseira preparada no fogão a lenha, levando até você no conforto da sua casa, do seu trabalho. 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Vamos de música!

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0: Muito boa tarde, povo de Deus, boa tarde, família Rui Silvense, boa tarde para você que está ligando seu rádio agora ou já estava aí na programação com a gente aí na Rádio Verdes Mares FM 87.9. Vamos juntos aí com agora com o programa Pare e Pense até as 14 horas. Uma semana que Deus nos dá, uma semana que passou e agora mais uma semana que chega, já nos aproximando aí do final do mês de julho, gente. Já estamos quase terminando, né, o mês de julho. Mas ainda faltam uns dias, então vamos aproveitar um dia de cada vez, pois é aquilo que falamos sempre. Vamos fazer hoje o melhor dia de nossas vidas. Não perca tempo. O tempo é ouro. Aliás, o tempo é muito mais que ouro, né? O tempo é mais precioso, é a coisa mais preciosa que existe na vida do ser humano, é o tempo. Então aproveite bem ele, faça dele o melhor dia da tua vida hoje, fazendo o bem sem olhar a quem, sendo sempre alguém na vida de alguém. E para começar em alta aí, para te ajudar, dá aquele empurrãozinho, aquela empurradinha de leve assim para você seguir em frente, para você não parar. Nós vamos dar aqui agora a primeira palavra de reflexão para você refletir, meditar e de repente aí colocar em prática algumas coisas que são tão boas e importantes para a nossa vida. Fluxo e refluxo. Era um belo entardecer, sentado nas areias da praia, fixei o mar demoradamente. As ondas vinham, as ondas voltavam, fabricando espumas. A maré subia, a maré descia, num fluxo e refluxo incessante. E lembrei-me da vida, do convívio humano, dos milagres, da amizade e da aspereza, dos desencontros. E daquela meditação vespertina, banhada de espumas e sol, nas orlas do Atlântico, colhi um grande ensinamento. Amizade e simpatia lembram maré. Elas não fluem a você enquanto não fluírem primeiro de você para alguém. Quem irradia bondade e amor recebe o refluxo de simpatia, da força, do poder, da graça de Deus e das braçadas da luz sobre as praias do seu viver. O mundo será dos que ainda acreditam. O mundo será de quem lhe oferecer maior esperança e muito mais amor. Pare e pense. Aí está algo realmente para a gente meditar, para a gente refletir, né? Então, faça tudo o que você puder baseado na fé, na esperança e também naquela mola mestra que nós chamamos de amor, né? O amor de Deus, o amor que vem puro, simples e maravilhoso, que nos ensina a amar a todos indistintamente. Portanto, vamos viver o amor, não falar somente de amor, tá bom? Que Deus te abençoe, que Deus te guarde, que Deus te proteja e te dê muita vida e muita saúde, em nome de Jesus. Nós vamos aí com os nossos apoiadores, com os horários de culto e voltamos em seguidinha aí com vocês.
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0: Muito bem, gente amiga, estamos de volta. O tempo deu aquela enferruscada de novo, né? Fazer o quê? É, agora faz parte, né? E tava já prometendo que ia fechar o tempo, que ia ficar ruim, ia chover. Então a gente levanta as mãos pro céu e diz assim: muito obrigado, Jesus, porque tudo aquilo que estava programado para vir não veio, né? Ficou aí pelas beiradas. Graças a Deus por isso. Vamos lá, gente. Vamos entrar já no primeiro bloco musical aqui da nossa programação. 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Deus abençoe vocês grandemente em nome de Jesus. Muito bem, vamos em frente aí com a nossa programação. Agora fazendo aí o primeiro bloco musical, mandando parabéns aí para Fabiana Pereira, que está fazendo aniversário hoje, para o Gabriel Merêncio Luca, filho do pastor Serginho, da pastora Ana Paula, né, que também hoje está fazendo aniversário, nosso irmão abençoado, Gabriel Merêncio, Deus abençoe. E temos mais alguém aqui que fez aniversário no final de semana. Então vamos achar aqui para a gente mandar também aquele parabéns a Patrícia Tavares, que também completou mais um ano de vida no dia 18. Parabéns, muitas felicidades, que Deus abençoe todos os nossos aniversariantes e todos os nossos ouvintes que estão aí sintonizados conosco. Deus abençoe a todos em nome de Jesus. E nós vamos aí então, Juninho, com o primeiro bloco musical aqui, a nossa programação de hoje, né? Levando sempre o melhor de Deus para você, a palavra, porque cada canção que nós colocamos aqui, além de um louvor a Deus, é também uma mensagem pregada para você através da música, né? Então ouça a mensagem, ouça a letra da música, que ela traz para você uma reflexão muito forte, muito grande, em nome de Jesus. Boa tarde, Juninho. O que é que temos para hoje aí?
1: Muito boa tarde, pastor Gilmar. Muito boa tarde a todos os ouvintes, ao povo Arroio Silvense. E uma tarde desejando aí ainda melhor para os aniversariantes aí do Exato. Fim de semana, né? Quem fez aí dia 18, 19 e que está fazendo hoje, tia 20 também, dia 20 de julho hoje, aniversário de Balneário Camboriú e Opa. Considerado o dia do amigo, né?
0: Então, um grande abraço aí para todos os amigos, né? Todos aqueles que são verdadeiros amigos, alguns nem tanto, mas vamos lá, vamos considerar que sejam todos amigos.
1: Isso aí, né? De manhã nem tava sabendo, pastor, fiquei sabendo porque quem me mandou ali de manhã cedinho foi o irmão José. O José me mandou ali um feliz dia do amigo. Eu fiquei, eita, hoje, poxa, que legal ao mesmo tempo, né? Tá recebendo uma pessoa tão querida ali pela gente, que tá sempre Verdade. Ali na igreja do Evangelho Quadrangular. Agora eu já faço o convite, pastor, agora eu já emendo, sabe? Opa. E que tá sempre ali, né, aos fundos do Campo Severo SKN, que a gente tem todo domingo um culto às 19h30. E tivemos um culto ontem, abençoado, né? Lá estávamos naquela noite. Não foi tão frio ontem.
0: Não tava frio.
1: Fiquei surpreso. Não precisou nem ligar o ar-condicionado no quente, que agora a igreja tem, né? Mas, enfim, quem perdeu tem a oportunidade de ir no culto aqui nas quintas, 19h30. E nas terças-feiras tem também ali a oração, né? O tempo a sós com Deus.
0: Nessa terça-feira agora nós vamos ter a nossa escola de líderes. É o louvor, não é... Aliás, não tem louvor, não. É estudo bíblico. Estudo bíblico. Na outra terça passada, nós tivemos. Será que foi?
1: Na verdade, na terça passada foi estudo bíblico.
0: Pastor. Foi? Ai, ai, ai. Então eu tô me confundindo tudo. Então, nessa terça, é realmente a oração, o tempo a sós com Deus ali.
1: É, né? Isso aí.
0: Pra verdade, quem... agora caiu a ficha aqui.
1: Pra quem não entendeu nada, é porque quinzenalmente a gente tem aí a escola de líderes na terça-feira. Mas as outras terças-feiras voltam à programação normal, que era...
0: É intercalado, né? Uma terça, escola bíblica, outra terça, oração dos grupos ali, né?
1: Exato, as mulheres
0: rede
1: no salão.
0: Rede de homens, rede de mulheres.
1: E os homens lá atrás na cozinha, ironicamente. Parece que o jogo virou, não é mesmo? Não, é que a gente fica lá num canto separado pra deixar as mulheres mais à vontade, e os homens também ficam mais à vontade. Tem um louvorzinho ali, tem uma troca de ideia, né, tudo. E
0: bate-papo,
1: depois...
0: né? Exato. Gostoso, proveitoso.
1: E no final temos uma palavra e um momento de oração, né? Que é o que vamos ter também nessa terça. Enfim, joguei aqui a oportunidade pra você ir na terça, pra você ir na quinta e domingo que vem culto da família também. Você escolhe, mas ó, qualquer dia desses, Deus tá lá. E digo mais...
0: Com certeza.
1: Ah, eu quero ir, mas hoje não tem culto. Então, nesse dia tem grupo familiar, quartas e sextas-feiras... Tem os grupos também. Qualquer coisa, qualquer dúvida, tem o número do pastor para tirar, para fazer sua pergunta, mas a gente sempre comunica aqui nos dias devidos, né? Qual que é seu telefone, pastor?
0: O meu telefone com WhatsApp é o 48 998520472. Por enquanto, nós estamos com três grupos familiares aqui estrategicamente já delimitados aqui na cidade. Um na Areias Brancas, outro aqui no bairro, ali eu não sei se é centro, mas acho que é centro ali, perto do Apolônio ali, né? E o outro aqui no bairro Jardim Atlântico, na rua Garibaldi, né? Então são três pontos bem específicos que futuramente nós vamos estar também abrindo em outros pontos da cidade, onde estaremos levando sempre uma mensagem de Deus no coração das pessoas.
1: Perfeito.

0: Então agora, 13 horas e 26 minutos, a gente vai pro primeiro bloco musical. Vamos começar com a... Opa, só um instantinho aqui que... Ih, saiu louvor. Então é o seguinte, vamos começar com Isaías Saad, Jesus o Bom Amigo.
1: O nosso irmão Nardelles não mandou nenhuma mensagem
0: não
1: hoje?
0: Não mandou, ele tava, né,
1: tá em viagem,
0: ocupado,
1: né?
0: Aí com viagem,
1: é,
0: com, né,
1: talvez...
0: com os transtornos, questão de família, então a gente compreende, mas... Enfim, amanhã creio que ele volta à programação normal. Acho que não é mais. Ele, acho que ele. Bom, amanhã eu digo mais sobre. Vou esperar ele estar ouvindo para eu falar
1: como
0: sobre.
1: Diz o, como diz o inglês, vamos deixar em stand-by.
0: Pô, aí, ó. The books on the table.
1: Eita!
0: Então tá, Isaías Saad, Jesus Bom Amigo, e depois Gabriela Rocha, Vida aos Sepulcros.
1: Partiu? Opa, partiu, a gente volta em seguidinha aí com vocês. Não saiam daí, hein?

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0: Muito bem, gente amiga, estamos de volta aqui dando continuidade à nossa programação de hoje, segunda-feira. Hoje não temos nada na igreja, né? Hoje é dia, assim, considerado um dia de descanso, mas sempre há alguma coisa para se fazer. Sempre tem uma visita, sempre tem algo, até em casa mesmo, na parte burocrática da igreja, a gente está sempre fuçando e arrumando alguma coisa. E hoje, então, na verdade, não temos atividade nenhuma na igreja, né? Mas amanhã, terça-feira, temos o nosso tempo a sós com Deus, ali na Igreja do Evangelho Quadrangular, aqui do Balneário Arroio do Silva. E você é o meu convidado, minha convidada especial, para estar ali orando com a gente, buscando a presença de Deus, sendo cheio do Espírito Santo e orando pelos propósitos que nós temos aí da igreja, né? Onde estaremos abençoando aí as casas, as famílias e o projeto aqui que nós temos aí dos grupos familiares, né? Orando ali pela casa da irmã Neuzi, orando pela casa da irmã Neuci, orando pela casa da irmã Mimi, né? Que Deus abençoe grandemente a vida destas famílias e também ali da nossa irmã Salete, que já está sendo preparada a sua casa ali para o próximo grupo familiar ser aberto, né? Já estaremos indo aí já para o quarto grupo e Deus vai abençoar para que dê tudo certo e a gente alcance os nossos objetivos. Espero contar com você, espero contar com a tua presença em nome de Jesus. Amanhã à noite, às 19h30, ali na nossa igreja, na rua Antônio Luiz de Freitas, a rua ali do Centro de Eventos da Secretaria de Educação e bem perto ali do Campo Severes Caine, onde você vai encontrar a nossa igreja ali de portas abertas, esperando por você. E quinta-feira, o grande culto Vivendo as Maravilhas de Deus. Não falte, esteja conosco ali, participando e sendo grandemente abençoado em nome de Jesus, tá bom? Vamos em frente aí com a nossa programação. São agora 13 horas e 45 minutos. Eu acho que eu não tenho mais nada para avisar aqui, né, Juninho? Me fugiu alguma coisa aqui, será?
1: Quem sabe, tu não tem tua agenda aqui, não.
0: Me ajude aí, Juninho.
1: Não, eu acho que é isso. Segunda-feira é sempre um pouquinho mais parada, né? Em relação aos movimentos da igreja.
0: Aí temos quarta-feira, que eu não avisei. Quarta-feira, o nosso grupo familiar, ali na casa da irmã Mimi, na casa da dona Eulina, ali, onde você é o nosso convidado. Ali na rua Apolônio Ireno Cardoso, a mesma rua do Colégio Apolônio, tá bom? A rua leva o mesmo nome do colégio.
1: Grupo familiar?
0: É o Shaddai.
1: É o Shaddai, significa?
0: Deus Todo-Poderoso.
1: Ô, glória, é isso aí, tá sempre presente naquela casa ali.
0: Com certeza. Então nós já vamos entrar aí com o primeiro bloco, não, já vamos entrar aí com a reflexão da palavra de Deus para o nosso coração, preparando aí um momento da oração da fé em teu favor. Já prepara o copo com água, já prepara aí a peça de roupa, fotografia, documento, né, para a gente estar em seguida a reflexão.

0: da palavra, orando por você e orando pelas pessoas representadas aí também.
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0: Muito bem, então estamos aí chegando na reta final do nosso programa. Nós terminamos sempre o programa com um louvor, com uma música de adoração a Deus. E assim vamos levando a nosso trabalho aqui, né? Hoje a palavra de Deus está no Evangelho de Lucas, capítulo 2, versículo 11, que diz assim, são 13 horas e 47 minutos agora, né? Vamos aí então com a palavra de Deus para o teu coração, né? Lucas 2, 11, vos nasceu hoje o Salvador, que é Cristo, o Senhor. A palavra de Deus anunciando o nascimento do nosso Rei Jesus, do nosso Senhor e Salvador, o Cristo que veio para redimir e trazer salvação à humanidade. O propósito da vinda de Cristo. Ouça essa reflexão. Tu deixaste teu trono e coroa, Jesus, e quiseste para o mundo descer na pousada, porém não achaste lugar quando aqui tu chegaste a nascer. Tu vieste, Senhor, por amor sem igual, para dar-nos o eterno perdão, mas com ódio cruel te trataram aqui, duvidando da tua missão. Mas em meu coração, ó Cristo, tenho sempre lugar para ti. Mas em meu coração, ó Cristo, sim. Outra vez seus louvores os céus te darão, quando em glória voltares, enfim, tua voz ouviremos. Ó, vinde, afinal, para estardes bem perto de mim. Mas em meu coração, ó Cristo, tenho sempre lugar para ti. Mas em meu coração, ó Cristo, sim. Este hino, que muitas vezes é cantado por ocasião do Natal, claramente aponta as consequências do nascimento do Senhor Jesus, como ele sofreu durante sua vida e o motivo para sua encarnação, a salvação da humanidade daqueles que o recebem. Você já o recebeu em seu coração? Jesus nasceu, veio ao mundo, entregou-se na cruz por nós. Sofreu, foi humilhado, castigado, tudo com um propósito divino, tudo com uma direção específica de Deus para cada um de nós. O nascimento de Jesus, o nosso Salvador, o nosso Senhor, o Rei, o Senhor dos Senhores, aquele que veio ao mundo para entregar-se na cruz por mim e por você. Se entregarmos nossa vida a Ele, teremos a certeza da nossa salvação, pois essa é a condição que Deus nos dá, que Deus nos guia, para que possamos ter o direito da salvação. Não é comprada com dinheiro, não é adquirida com boas obras. O homem, não há nada que o homem possa fazer para ganhar a sua salvação. Ela é um dom de Deus, é graça de Deus, é um favor não merecido. Nós não merecemos a salvação, mas pelo amor, pela graça, pela misericórdia do Senhor, Ele derrama sobre nós a sua graça, Ele derrama sobre nós a sua misericórdia. Então, abra hoje o teu coração e deixe Jesus nascer dentro de você todos os dias da sua vida. Não só na época do Natal. Estamos falando agora de Natal, não tem nada a ver, porque estamos

0: Estamos ainda no meio do ano, mas o Natal está batendo aí nas portas, já. É rapidinho, daqui um pouco estamos falando de Natal. E falando de Jesus, não podemos deixar de falar do nascimento dele, daquilo que ele fez, da forma como ele veio ao mundo, para que eu e você pudéssemos ter o perdão, pudéssemos ter a salvação. Abre o teu coração hoje, você não vai se arrepender. Deixe Jesus fazer morada eterna em sua vida. Pare e pense. Vamos aí agora, momento de oração, o momento de falarmos com Deus.
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0: Bendito Deus e querido Pai, Senhor Santo e Soberano, Criador dos céus e da terra, Pai nosso que estais nos céus, santificado seja o vosso nome, venha a nós o vosso reino, seja feita a vossa vontade, assim na terra como nos céus. O pão nosso de cada dia nos dai hoje, perdoai as nossas ofensas, assim como nós perdoamos a quem nos tem ofendido. E não nos deixes cair em tentação, mas livra-nos do mal, pois teu é o reino, é o poder e a glória para todo sempre. Amado Deus, querido Pai, em o nome do Senhor Jesus, eu clamo em favor de cada vida que me ouve agora. Os nossos ouvintes, pessoas que estão aí oprimidas, cansadas, sobrecarregadas, meu Deus, carregadas de depressão, de angústias, de amargura, de sofrimento. Em nome de Jesus, Pai, estende as tuas mãos e toca na vida delas com o teu poder e a tua graça, abençoando, Senhor, cada um, em nome de Jesus, quebrando as maldições, trazendo paz, alegria e prosperidade nesta casa. Senhor, coloco diante de ti estas pessoas cujos nomes também estão aqui em minhas mãos, pessoas representadas aí também, peças de roupa, documentos e fotografia, onde elas estiverem, sejam, meu Deus, abençoadas, tocadas pelo teu poder e pela tua graça, no nome do Senhor Jesus. Amém e graças a Deus.
2: Amém e graças a Deus. É assim que nós terminamos o nosso programa de hoje, segunda-feira, e temos uma semana toda aí pela frente, né? Vamos fazer então hoje o melhor dia de nossas vidas, e o amanhã a Deus pertence. Se Ele quiser, amanhã estaremos de volta aqui às 13 horas e até às 14, né? Duração do nosso programa aí. Um forte abraço a todos, obrigado por estarem conosco. Fiquem agora com o louvor da aniversariante de hoje, a Bruna Carla. É, a cantora Bruna Carla completa mais um aninho de vida. E vamos ficar com a grande música dela, Advogado Fiel. Forte abraço a todos, fiquem com Deus. Tchau, tchau.
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0: 14 horas.
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0: E aí, tá gostando da nossa programação? Espero que sim. Ó, daqui a pouco eu estou de volta com mais Bandas e Companhia. Não saia daí! 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
2: 14 horas e 20 minutos.
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5: Opa, estamos de volta para mais sucessos aqui para você. Músicas de bandas. O que há de melhor no mundo da música? No sul do Brasil. Essa cultura rica, Bandas e Companhia. Vamos já dar início à nossa próxima sequência. Confira aí.

0: E aí, tá gostando da nossa programação? Espero que sim, ó. Daqui a pouco eu estou de volta com mais Bandas e Companhia. Não saia daí! 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
1: 14 horas e 36 minutos.
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4: Estamos de volta para mais sucessos aqui para você. Músicas de bandas. O que há de melhor no mundo da música? No sul do Brasil. Essa cultura rica, bandas e companhia. Vamos já dar início à nossa próxima sequência. Confira aí. 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

Muito obrigado, meus amigos. Muito obrigado pelo carinho de todos. Muito obrigado, meus irmãos músicos. Muito obrigado. Fiquem todos com Deus. Muito obrigado.

0: Uma coisa que eu sempre faço na Semana Farroupilha, e eu gostaria de registrar, porque acredito que seja a música mais linda que a gente possui no Rio Grande do Sul. Eu gostaria de cantar com todos esta música.
1: Que legal saber que você está na melhor programação do seu rádio. Fica ligado que daqui a pouco tem mais Bandas e Companhia para você que se liga nessa rádio. É já já, hein? Não sai da frequência. 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
3: 14 horas e 56 minutos.
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7: E aí, curtindo a nossa programação, ouvindo o que há de melhor no Bandas e Companhia? Nessa volta, nós temos mais sucessos, confira aí.
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Marcelão, meu brother. Maravilha. Boa noite, Porto Alegre. 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Simbora.

0: acontecer barbaridade. 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Valeu, cara, metade.
1: Curtindo a nossa programação, Bandas e Companhia, com a apresentação de Nando Pinheiro. Deixa eu tomar uma aguinha ali, é coisa rápida. Daqui a pouco eu volto trazendo só as melhores. Bandas e Companhia. 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
3: 15 horas e 13 minutos.
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11: E aí, pessoal, beleza? Segunda-feira, tá na hora mais uma edição do Melhor do Sertanejo Universitário com Jonatas Gonçalves durante 2 horas aqui, ó, bem juntinhos pra gente curtir muito som bacana. Tamo chegando. Juntos com a melhor sequência sertaneja.
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1: O melhor do sertanejo universitário sempre neste horário com o Jonatas Gonçalves, todo dia tocando o melhor da música sertaneja pra você.
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0: 15 horas e 35 minutos.
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1: Lima! Ô, gente!

0: Obrigado!
1: Valeu, valeu, valeu!
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3: É pra ficar ligado a todo instante com o melhor do sertanejo universitário no seu dial. É aqui, ó, no programa Arena Sertaneja, todo dia.
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2: 15 horas e 54 minutos.
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1: É música sertaneja pra você curtir a beça todo dia. 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Compartilha pros seus amigos que todo dia tem o Arena Sertaneja aqui no seu dial com o Jonatas Gonçalves.
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3: 16 horas e 14 minutos.
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1: É, eu também tô curtindo com você essa linda canção aqui no Arena Sertaneja. Obrigado pela audiência, onde quer que você esteja aqui curtindo o nosso programa.
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3: 16:34.
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0: Sumiu no mundão.
1: Meu muito obrigado pelo carinho, pela sintonia, pela amizade. Um beijo bem grande no seu coração. Amanhã, terça, a gente está de volta neste mesmo horário para mais uma edição do nosso programa com muita música e, claro, muitas fofocas dos bastidores do Showbiz. Até amanhã.
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4: 16 horas e 52 minutos.
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11: Buenas, gauchada amiga de todo o Brasil, estamos começando o nosso programa Morada Campeira, edição desta segunda-feira, e a partir de agora estamos chegando para te fazer companhia com o melhor da música do Rio Grande e a nossa cultura gaúcha. Muito prazer, eu sou seu amigo Wilson Batista, o amigão do povo, e te faço companhia a partir de agora. Prepara o teu chimarrão, porque o meu já está preparado, e vamos abrindo as cancelas do nosso programa de hoje. Márcio Machado, Última Gineteada, e Grupo Canção Nativa, Farrancho na Serra.

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1: E se mandemos pra Serra Indiada, num trancão mais ou menos desse jeito.

0: chegando. Solta a voz e canta junto com a gente esse trancão aí, o agora.
1: Mas que tal, gauchada do Canção Nativa? Temo junto nesse tranco gaúcho, barbaridade. Uia! Sebamos pra cena.

0: chega intermeio floreando barbaridade. Coisa buena, entrada, vamos aproveitando porque o dia já tá chegando, gente. E o tranco continua assim, deste jeito. Olha, ele companheiro, se atraquemos, entrada. Vamos saindo que o dia já clareou, galera.
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0: assumamos, assumamos. Corta a caixa agora, corta a caixa. Aumenta a gaita, meu galo, aumenta a gaita, meu galo. Um pouquinho mais de pandeiro, só um pouquinho de pandeiro. Aí, agora sim. Vem a voz agora, aumenta a voz. Ei, alô, som, alô, som. Agora sim fica bem bom. O que achou, patrão?
1: Xeloquedo, pros de bombacha, completando o nosso primeiro bloco do Morada Campeira, aqui na nossa rádio preferida. E a gente segue, daqui a pouco a gente volta com muito mais gaitaço aqui no nosso programa, que tá só começando.
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5: 17 horas e 7 minutos.
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4: Estamos de volta com o nosso programa Morada Campeira aqui na nossa rádio preferida, trazendo sempre para você o melhor da nossa cultura gaúcha e a nossa música chucra do Rio Grande. Um forte abraço a você que tá mateando, nos acompanhando aqui na nossa rádio do coração. Eliandro Luz, o mate de um novo dia e eco do Rio Grande, estampa gaúcha.

0: 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Bagual, uma barbaridade.
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0: Elvio Oliveira, um homem que luta vence. E assim a gente vai seguindo por aqui com o nosso programa Morada Campeira. E daqui a pouquinho a gente volta.
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4: 17h23.
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7: Estamos de volta com o nosso programa Morada Campeira de hoje. E a música do Rio Grande não para. Te aumenta o volume do rádio, porque tá chegando o grupo Rebenque, Louco por Vaneira. E depois tem o grupo Temperado a Gaitaço, Mala de Garoto.

0: Kelly Colares e a participação dos mateadores, o baile não pode parar. E ao som deste gaitaço, a gente vai para mais um intervalo e daqui a pouquinho a gente volta.
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6: 17:37.
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5: Estamos de volta com o nosso programa Morada Campeira pra você, feito com muito carinho, música autêntica do Rio Grande, pra você que ouve aqui na nossa rádio preferida, os quatro gaudérios, Vida de Gaiteiro e Marca Fandangueira, Vida de Peão.

0: 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Essa homenagem dos quatro gaudérios, aqueles gaiteiros leio que racham as costas nos fandangos pelo Brasil afora. Gildinho dos Monarcas, Edson Dutra dos Serranos, meu amigo Regis Marques, João Luiz Correia e o tio Gusto, Albino Manique, Berê Martins, também a Berenice Azambuja e a Marinê Siqueira, assim como tantos outros gaiteiros.
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3: 17 horas e 44 minutos.
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5: Buenas, gauchada amiga de todo o Brasil. Programa Morada Campeira de hoje vai chegando ao seu final. Um forte abraço a você e muito obrigado pelo carinho da sua companhia. E vamos deixando as últimas de hoje. Roger Moraes e o grupo Pátria Gaúcha, Balançando a Saia. Sandro Oliveira e a participação do Fernando Montenegro, Visitando o Rio Grande. E o grupo Som do Sul, Ainda Existe um Lugar. Até a próxima, gaúchas e gaúchas de todas as querências.

conhecemos, meu irmão. Desse jeito assim, meu irmão.

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Isso aí, pessoal. Agora são 18 horas e 30 minutos, 8 e 30. Você e eu ligadinho na 87,9. Programa Atualiza para essa segunda-feira. 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

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Tô chegando com Hugo e Thiago, só faltava você. Eu sou a Tati e sigo na sua companhia até às 19 horas.

0: Obrigado.
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Isso aí, pessoal. Agora são 18 horas e 51 minutinhos. Vou ficando por aqui. Desejando a você uma ótima segunda-feira, uma ótima semana, que seja uma semana leve, produtiva. Eu te encontro amanhã nesse mesmo horário. Valeu, gente!

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0: Graças a Deus, minha gente, o meu muito boa noite a todos. Estamos iniciando mais uma programação O Caminho de Deus. E como você já sabe, toda segunda-feira estamos aqui para estar orando, abençoando a sua vida, iniciando a semana na presença de Deus. E aqui no estúdio, juntamente comigo, o pastor Reinaldo, está a minha amada, excelentíssima, a esposa, pastora Aline. Boa noite!
1: Boa noite para você que nos ouve através da rádio, através do Facebook. Que Deus abençoe em nome de Jesus Cristo. E eu reforço, compartilhe essa bênção com quem você conhece e gostaria que ouvisse uma palavra de Deus abençoada para o coração. Que Deus abençoe e fique conosco até o final, tem muito de Deus para sua vida.
0: E como você já sabe, nós vamos ao ar toda segunda-feira das 19 às 20 horas, ministrando no seu coração uma palavra de Deus, ministrando algo na sua vida, algo que vem dos céus. E eu creio que Deus tem muito, muito, muito mais para falar ao nosso coração através da sua palavra. E nesta noite, segunda-feira, não será diferente. Eu tenho certeza que Deus tem algo para falar ao teu coração, eu tenho certeza que Deus tem algo para falar na sua vida. Lembrando que a nossa programação vai ao ar toda segunda-feira, das 19 às 20 horas. E você é o nosso convidado a estar com a gente, ouvindo a palavra de Deus, aquilo que Deus tem para falar ao seu coração. Tá bom, pessoal? Nossa programação já está dando início e eu quero começar com uma oração, pedir para a pastora Aline conduzir aqui esta oração neste momento, em favor de cada pessoa que está nos ouvindo agora, em favor de cada pessoa que está nos acompanhando, essa pessoa que vai nos acompanhar através da live. Pastora, é contigo, levante a sua voz em oração.
1: Amém. Senhor Deus e Pai, em nome de Jesus, nós te pedimos por essa pessoa que nos ouve, Senhor Deus. Quem sabe dentro de um veículo, voltando, Senhor, do trabalho para casa, Pai amado, ou mesmo indo para o seu trabalho, Senhor. Deus, para essa pessoa que nos ouve, Senhor, dentro dos seus lares, Pai amado, que o Senhor esteja, Pai amado, tocando esses corações, chegando com milagre nesses corações, em nome de Jesus. Pai, nós queremos, Senhor Deus, confirmar a oração dos teus filhos, meu Pai. Este que te pede por um filho, este que te pede pelo esposo, pela esposa, meu Pai. Este que te pede, Senhor, por alguém que está internado, Pai amado, precisando de cura, precisando de um milagre, Deus. Este que te pede realmente por um verdadeiro milagre, porque chegou os limites dos homens, o limite médico, o limite da medicina, Pai amado. E Pai, essa pessoa diz hoje: só Deus, só Jesus na minha vida, na minha causa, na vida desta pessoa que está clamando, Pai. Deus, em nome de Jesus, nós clamamos pelo milagre hoje, Senhor. Nós clamamos pela cura hoje. Nós clamamos pelo

0: impossível, Pai amado, porque o que é impossível para o homem é possível para Deus, e nós te pedimos, visita, Pai, essa pessoa no leito de hospital, visita essa pessoa que hoje está na UTI, Deus, leva cura, leva o milagre, leva a restauração, leva a saúde, o fôlego, meu Pai amado, em nome de Jesus. A você que nos ouve, seja abençoado, que tenha paz no seu coração, que tenha saúde em nome de Jesus Cristo, e nós colocamos esta programação na tua presença, Deus, em nome de Jesus. Amém, graças a
1: que
0: Deus.
1: Que maravilha! Amém e amém e graças a Deus. Pessoal, pessoal da live, pessoal que está nos acompanhando pela live aqui, não vão poder estar acompanhando, mas deu um problema técnico aqui que a gente não conseguiu resolver aqui, um problema de transmissão de configuração. Mas seguimos com vocês através das ondas sonoras da Rádio Verdes Mares FM 87.9. E eu tenho certeza que nesta noite não será diferente. Deus tem algo para você. E a nossa igreja, a Igreja Apostólica O Caminho de Deus, está aqui no Balneário Arroio Silva, da rua Gualberto Pereira, no bairro Erechim. As nossas reuniões de fé, toda quarta-feira às 19h30 e todo domingo também às 19h30, onde você é o nosso convidado para estar com a gente, buscando da presença de Deus. Na segunda-feira, nós temos nosso maravilhoso trabalho das mulheres, onde as irmãs têm se encontrado com um só propósito, um só pensamento, um só espírito, se fortalecendo na presença de Deus. Na quinta-feira, às 20 horas, das 20 às 20h30, tem um momento de oração para você parar, se desligar de tudo que está em sua volta e se conectar-se com Deus. E depois, às 20h30 em diante, tem o bate-papo da garotada, da juventude, se fortalecendo, buscando também a presença de Deus na sua vida. Em breve estaremos dando início também à programação, o Encontro dos Homens, logo, logo estaremos dando início a essa programação também aqui na Igreja Apostólica O Caminho de Deus. Pessoal, vamos rapidamente a uma linda canção e já já retornando com todos vocês. Não saia daí!

0: Graças a Deus, esse é o nome que cura, que transforma, que sara e que restaura. Pessoal, antes nós falamos um pouco mais das maravilhas que Deus tem feito aqui em nosso meio. Eu quero falar para você do nosso suprimento, que tem aqui realmente impactado vidas. Pessoal, até hoje a minha esposa estava reparando algo que eu não tinha reparado. Eu estava com meu cabelo todo grisalhinho, pessoal, todo meu cabelo todo grisalho, com as rugas, pezinho de galinha. E ela percebeu, ela disse: "Bah, amor, já percebeu que você não está mais com os pezinhos de galinha? Não está mais com os teus olhos fundos? Inclusive o teu cabelo está pretinho? Olha que maravilha." É isso, pastora, que você me falou isso?
1: Exatamente, hoje nós tivemos essa percepção, até comentei com a minha filha, né? E nós estávamos falando em casa antes de vir ainda, tomando café, e antes de vir aqui para a rádio nós estávamos comentando, porque devido a muito estresse, a
0: correria do dia a dia,
1: correria do dia a dia, enfim, isso tudo reflete no nosso físico. E o bispo, ele estava com o cabelo bem grisalho, e estava com muita queda de cabelo, assim, o cabelo dele estava bem ralinho. E agora a gente notando assim, o cabelo bem preenchido, a olheira, que era muito profunda, bem visível, também está 100%. E a pele dele, eu falei: "Bah, eu acho que eu vou começar a tomar esse Blue Whey, porque cadê as tuas ruguinhas desapareceram e eu tô aqui com os meus pezinhos."
0: Então, pessoal, o Blue Whey é um suplemento 100% natural, direcionado para os machos, é isso aí, direcionado para os homens. Ele contém arginina, coenzima K10, cafeína, vitamina B12, taurina. Ele contém os magnésios, os fósforos, L-calamina, enfim, 10-HDA, ácido palitrônico, e vitamina B2, vitamina B6, vitamina B1, cobre e uma série de outras vitaminas. Todas essas vitaminas, o nosso corpo, depois que você chega na casa dos 30, você homem, você para de produzir. E do 30 em diante, o seu corpo tem dificuldade de absorver tais vitaminas através da sua própria alimentação. Então, o seu corpo, ele passa a ficar deficiente. Inclusive, a vitamina D, que é anticancerígena, que todos nós deveríamos ter acima de 100, tá? 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A ANT que está fazendo sucesso aí no meio das mulheradas. Por quê? Porque muitas mulheres sofrem de fibromialgia, sofrem de dores nas articulações, dores no quadril, no joelho, né? 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Juntamente com a curcumina, que são carreatores que bloqueiam a dor, qualquer dor que você tem no corpo, além do seu completo quadro nutricional, que é necessário para as mulheradas no dia a dia, tá certo? 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E algo 100% natural não prejudica a sua saúde, muito pelo contrário, te dá muito mais qualidade de vida, tá bom? Pastor Aline, os nossos dias de culto quais são?
1: Quarta-feira, às 19h30 e domingo, às 19h30. E você é nosso convidado todo especial para se unir à família Caminho de Deus. Um projeto do coração de Deus, algo que tem sido um benefício enorme para cada vida, cada família. Nós temos visto ali tantos testemunhos lindos, assim, que Deus tem feito realmente nas nossas vidas, vivido o testemunho. Nós temos o testemunho de uma das nossas obreiras que foi curada, queridos, curada de um câncer maligno nos seios. E ela não precisou fazer uma única quimioterapia. Ela fez os exames, ela levou no médico, o prognóstico era um prognóstico pesado. E ela, nós oramos, nós buscamos em Deus. E na volta ao médico, ao oncologista, o médico disse: seu câncer sumiu, não está mais aqui. Entre outros muitos testemunhos que nós estamos vivendo de cura, da manifestação de Deus, do poder de Deus, da restauração de família, restauração pessoal. E então você é nosso convidado para viver isso também, para não somente falar do testemunho do outro, mas para falar o seu testemunho, para ver o que Deus vai fazer na sua vida. Você é nosso convidado, quartas e domingos às 19h30, na Igreja Apostólica O Caminho de Deus.
0: E na segunda-feira, pastora?
1: Na segunda-feira tem ocorrido o grupo de mulheres. Tem sido uma bênção muito grande ali, o grupo que está sendo conduzido pela Aline, nossa obreira Aline. Tem sido uma bênção, Deus tem operado milagres e maravilhas naquele grupo. As mulheres têm se descoberto como mulheres, como pessoa mesmo, sabe? Não somente como títulos. Às vezes a gente, como mulher, acaba perdendo a nossa individualidade, né? É mãe, é amiga, é esposa, é tantas coisas, mas acaba esquecendo do seu pessoal, acaba esquecendo da sua própria identidade. E elas têm se redescoberto a sua própria identidade, o seu potencial como pessoa, como indivíduo, e tem sido um trabalho espetacular. Você também é nossa convidada mulher para estar ali na segunda-feira.
0: E nas quinta-feira, pastor, o que tem acontecido? Conta para nós aí.
1: As orações, que são a base, né, da igreja, as orações, intercessões que nos sustentam dia após dia, tem sido a nossa base, ali conduzida pelos nossos obreiros também, Marcel, Raquel, que tem feito um trabalho incansável, tem sido muito abençoado. E logo após, eles têm cuidado dos jovens, cuidado do coração dos jovens, que tem sido uma bênção muito grande também, porque hoje ser jovem na sociedade de hoje, eu vou dizer, não é fácil. Não é fácil. Os jovens, eles precisam ser conduzidos, pego pelas mãos e tem que ser conduzidos. Porque hoje, para estruturar uma família, estruturar um pensamento, uma personalidade, amados, só com Jesus Cristo, só com Deus mesmo. Porque o que era certo hoje é errado, o que é errado hoje é certo, o convencional acabou. Então, ali eles têm feito um trabalho muito, muito bom, de estrutura, de personalidade, da graça do Senhor.
0: Que maravilha, pessoal. Já conseguimos aqui.

resolver o nosso negócio, nossa transmissão ao vivo aqui na live, através do Facebook. Já estamos aqui ao vivo, tá ok, pessoal? Com a nossa transmissão Rádio Verdes Mares FM 87.9 e agora pela nossa live que já está ao vivo. Você que está aí conosco já pode estar participando pela live, já pode estar compartilhando, já pode estar aqui participando com a gente. Pastor Aline, nesta noite de segunda-feira eu quero compartilhar algo da parte do coração de Deus que está lá no livro de Marcos. Marcos capítulo 5, aonde Jesus vai nos relatar o caso de um homem que estava ali possuído por espírito imundo. Olha só o que a palavra de Deus vai nos dizer em Marcos capítulo 5. Chegaram a outra banda do mar, da província dos gadarenos. Saiu ele do barco e logo veio ao encontro do sepulcro um homem com espírito imundo, o qual tinha somorado no sepulcro, e nem com cadeias, grilhões, alguém podia prendê-lo. Porém, tendo sido muitas vezes preso com cadeias, correntes, foram por ele mesmo despedaçado, e ninguém conseguia amansar. E andava ele de dia e de noite, clamando pelos montes, pelo sepulcro, se ferindo com pedra. Quando viu Jesus, de longe correu e adorou, clamando com alta voz: que tenho eu contigo, filho emocional? Ou seja, a Bíblia diz que tamanha era a força, a violência desse espírito maligno. Muitos querem tais existência, tentar ignorar o oxigênio. Se eu parar de respirar, eu vou morrer. Você até pode parar, até tentar ignorar o oxigênio que mantém vivo. Você até pode, na sua faculdade humana, dizer que não existe ar, que não existe o oxigênio. Mas se você parar de respirar por um instante, você morre. Então, o mundo espiritual, por mais que muitas pessoas tentem encobertar e dizer que não existe, a Bíblia é clara. Se existe o bem, é porque existe o mal. Na vida é um dual. Na vida são dois polos. Da esquerda, o Brasil, por exemplo, não se divide na esquerda e na direita, no campo político. Na vida também não se divide entre o bonito e o feio, o pobre e o rico, o gordo e o magro, o alto e o baixo. No mundo espiritual também é assim, pastora. Então, não adianta as pessoas querer encobertar e dizer que o mal não existe. Olhando para a realidade bíblica, nós vamos ver este confronto. Nós vamos ver essa existência do maligno destruindo vidas, destruindo famílias, destruindo casamento. É absurdo. Quando eu era jovem, há 20 anos atrás, pastora, a cada 40 segundos, uma pessoa no mundo inteiro tirava a sua vida. Hoje, a cada 20 segundos, uma pessoa no mundo inteiro tira a sua vida. Como que eu vou negar tal existência? Se a Bíblia diz em João 10:10 que o inimigo da nossa alma veio para matar, roubar e destruir. Que inimigo é este, pastor? A Bíblia é clara, o diabo veio para matar, roubar e destruir. Como que eu posso explicar isso se a cada 20 segundos uma pessoa tira a sua própria vida no mundo inteiro? Como é que eu posso explicar a tamanha maldade de mães matar os seus próprios filhos, jogar seus bebês nas lixeiras? Como que eu posso justificar filhos matando seus próprios pais? Como que eu posso justificar tal ação se não for a existência do mal? Maridos matando as suas esposas, esposas matando os seus maridos. Como que eu não posso justificar tal ação, pastora? Agregar isto ao mal? Eu não posso agregar isso simplesmente a um fato da natureza, querer ignorar tal existência. Muito pelo contrário, pessoal. Nós temos que ser realistas com a realidade. A Bíblia vai dizer que este homem, lá da região dos Gadareno, era um homem que foi tomado, possuído por entidades malignas, por espírito maligno, destruindo a vida dele, destruindo a família dele, destruindo a seu próprio bem-estar, porque a Bíblia é clara. A Bíblia diz que ele vagava de noite e de dia, e se machucando com pedras, se ferindo a si próprio, se automutilando. Mas quando ele teve encontro com o Senhor Jesus, a Bíblia diz que o Senhor atravessou todo o mar da Galileia para ir ao encontro daquele homem. Hoje as ondas sonoras desta rádio Verdes Mares está atravessando ondas. Esta programação que está agora ao vivo pela Facebook,

0: potencial de explodir no mercado, não consegue ir para frente. Como que você me justifica? Toda época do ano, do mês, acontece uma fatalidade na vida da pessoa. Ou alguém da família morre. Geralmente próximo a uma data de aniversário, alguém da família morre. Todo final de ano, todo início de ano, no decorrer do primeiro semestre, quando a pessoa pensa que ela vai para frente, de repente o motor do carro funde, a motor da geladeira estraga, um filho cai, se machuca, o pai tem que gastar horrores com tratamento médico, as portas se fecham. Como que você me justifica isso? Será que é fruto do acaso? Será que a humanidade é fruto do acaso? Ou vamos olhar para o que diz a palavra de Deus, para a existência deste mal? E é isso que o inimigo quer, é isso que o ladrão quer. Quando eu e você tomamos nota de tal situação, o que a gente faz? A gente passa a combater, a gente passa a lutar, a gente passa a ir contra esta ação do mal, através do poder da oração. E a Bíblia vai dizer que o Senhor Jesus se manifestou para desfazer a obra do inimigo. E quando ele entra em cena, não tem cadeias que possa resistir. Porque a Bíblia diz que aquele homem, pastor, ele já tinha sido preso, acorrentado com cadeias e grilhões, e nada e ninguém conseguia fazer nada por ele.
1: Literalmente, né, pastor?
0: Literalmente. Quantos médicos, colegas, conhecidos que eu conheço, que chegaram para pacientes e disseram assim: olha, o teu caso não é para medicina. Procura alguém que pode te ajudar. Ou seja, homens dotados de conhecimento, a própria medicina reconhece. E às vezes a pessoa não quer reconhecer que existe algo na vida dela, destruindo a vida dela, destruindo a família. E ela consegue ouvir voz, de repente alguém chamando, e ela olha para trás, não é ninguém. Acontece na madrugada, perturbação noturna, sempre às 3 da noite, ela, às 3 da madrugada, ela acorda com sonhos, com um pesadelo. Tem aquela sensação que alguém está na volta dela, tem aquela sensação de que alguém está em volta dela. Me explica isso. Será que pode ser paradigmas da mente ou ação do mal? Pastor, eu quero passar aqui e cumprimentar Carlos Alberto aqui na nossa live, que Deus abençoe. A irmã Tânia lá de Criciúma, que Deus abençoe. Nosso amigo pastor Márcio, que Deus abençoe. Irmã Nina, que Deus abençoe grandemente as vossas vidas. É, o nosso vídeo aqui está travando um pouquinho porque está com um problema aqui, tá bom, pessoal? Mas eu queria que você está conseguindo nos acompanhar. Pastora, dê sequência nesta mensagem do que Jesus fez na vida deste homem.
1: Com certeza, pastor. Bispo, eles, literalmente, como o bispo falou, esse homem foi preso por cadeias e grilhões, né? E para conseguir conter aquilo que manifestava na vida dele, para conseguir manter aquilo que para muitos se chamaria de loucura, se chamaria de depressão, se chamaria dariam inúmeros termos. Eles tentaram manter até onde puderam. Quando não puderam, liberaram ele e ele foi para o cemitério, para onde a morte reina. E ali, dali ele fez a sua casa. Ali Satanás fez daquele homem a sua casa, predominou sobre a vida dele, subjugou a vida dele e transformou ele no seu escravo. E hoje, muitas das vezes, nós vivemos isso rotulando com outros nomes, né? Vivemos essas cadeias rotuladas com outros nomes. E nós precisamos ter uma percepção espiritual e realmente lutar, reconhecer e lutar contra isso. Quando você não domina, você é dominado. Quando você não é o senhor, você é o escravo. Quando você não consegue dominar o vício da bebida, do alcoolismo, da jogatina, da prostituição, enfim, de tantas coisas que te domina, nós precisamos reconhecer. Algo na minha vida não vai bem. Preciso reconhecer que espiritualmente não vai bem. E nós precisamos realmente dar um nome que realmente existe. Eu preciso trabalhar a minha vida espiritual. Algo de errado precisa ser identificado. Algo que está errado precisa ser identificado e dominado e colocado aos pés de Jesus. As pessoas tentaram dominar aquilo que estava naquele homem, quem sabe tentaram primeiramente com remédios, com conselhos, enfim, logo isso cresce.

0: polícia, vai para os grilhões, vai para as cadeias e ninguém mais deu conta. Esse homem ele é livre para fazer o que ele quisesse da vida dele. E quantas vezes, queridos, nós sempre tivemos nas igrejas pessoas que se chegavam, pessoas que caminhavam, sabe, os andarilhos, que eles botavam uma mochila nas costas e aí a gente questionava, perguntava, de onde você vem? Eu sou da cidade tal, eu tenho família, eu tenho filhos, eu deixei a minha esposa e eu me lancei no mundo porque eu não consigo ficar em casa. Histórias tristes, mas de pessoas que tinham estrutura, de pessoas que tinham tudo, mas abandonaram tudo porque não conseguiram lidar com os demônios dentro dela. Né, pastor? Vários relatos nós tivemos assim, o senhor mesmo acompanhou, e aí a gente oferece ali, a gente entrega essa pessoa para Cristo, a gente abre a mente dessa pessoa para que não é normal, gente. Não é normal, a gente não pode aceitar isso na nossa vida.
1: Perfeito, pessoal. Perfeito. A pastora aqui falou de alguns casos, né? Nós poderíamos falar de casos, inclusive, na área amorosa. A pessoa é uma pessoa bonita, uma pessoa dotada de conhecimento, inteligente, e não consegue ser abençoada, não consegue ser feliz. Tem hoje até medo de se relacionar, porque já se relacionou, tentou tantos relacionamentos que hoje ela tem medo de se relacionar, ela tem medo de ir para frente, porque ela tem medo que venha acontecer com ela o que aconteceu nos relacionamentos passados. E ela fez, inclusive, tudo para dar certo, mas não consegue entender. Às vezes a vida dela foi amarrada e ela não consegue ver uma vida abençoada na área sentimental. Às vezes a vida dela foi amarrada numa fronha, foi amarrada num lençol e ali ela não consegue ver uma vida abençoada. Ei, mas Cristo se manifestou para desfazer a obra do inimigo. Às vezes aquela pessoa, ela é dotada de conhecimento, tem tudo para ir para frente, não consegue prosperar. Vive endividado, vive pegando dinheiro emprestado, paga um aqui, pega emprestado, paga outro lá. Não consegue progredir na vida financeira e ela mesma não consegue entender. Então, pessoal, assim foi com a vida daquele homem. Aquele homem estava ali atormentado, Jesus é claro. E esse espírito que estava sobre eles, sobre aquele homem, reconheceu a Cristo como filho de Deus, filho de Deus Altíssimo. Porque chegou, quando ao de longe, ao perceber Jesus desembarcando, a Bíblia vai relatar que ele correu, exclamando em alta voz e se prostrando. Inclusive, ele resistiu, porque Cristo, Jesus tinha perguntado, qual é o teu nome? Porque Jesus já tinha mandado ele sair, mas ele não queria sair. Ele estava resistível, nem a resistir. Ele teve que sair. Mesmo que teve ali rejeição de Deus, ele teve que largar a vida daquele homem. E a Bíblia vai dizer, encontro com Jesus, aquelas cadeias da vida daquele homem. E a Bíblia vai dizer que depois ele foi encontrado, sentado em perfeito juízo, que inclusive ele queria seguir o Senhor Jesus na sua peregrinação. Mas Jesus orientou que ali ele ficasse para testificar e anunciar as maravilhas de Deus também para aqueles povos que estava ali naquela cidade. Olha só, Jesus transforma, Jesus cura, Jesus liberta. Mas é necessário a pessoa entender isso claramente e fazer, permitir que Jesus faça na vida dela. É necessário a pessoa permitir, porque a Bíblia diz em João, em Apocalipse 3:20, eis que estou à porta e bato. Se alguém

0: eu já tinha sido avisada por esse espírito. Antes de tu chegar, antes de sair da estrada, eu já tinha te visto. E ela estava ali atormentada, estava ali vendo uma vida de dor, de escravidão. E eu ofereci a ela a oportunidade de ser liberta daquela situação. Mas antes disso, eu dei a ela o poder de decisão, de ela escolher o que ela queria. E ela, para minha surpresa e tristeza da minha alma, ela disse que queria continuar do jeito que estava. Simplesmente eu virei as costas e deixei ela, abençoando, seguir caminho rumo à frente. E o que me entristece, pastor, é que tem muitas pessoas como aquela mulher, muitas pessoas que estão sofrendo amargamente, pessoas que sabem que sua vida sentimental está uma derrota, essa é a verdade, que sabem que sua vida financeira está uma derrota, que sabem que a sua alma está destruída por dentro, mas prefere se mascarar. Exato. Hoje é tudo máscara, né? Hoje tem filtro quando você bate uma foto. Hoje tem filtro nos vídeos. Inclusive o pessoal que da live tá me dizendo que a live tá travando. Nós temos um problema técnico aqui, tá bom, pessoal? Mas o áudio está 100%. A câmera está travando, tá? Mas dá para acompanhar nós aqui, que eu tô acompanhando aqui o retorno. Mas as pessoas preferem mascarar do que ver uma vida livre, do que uma vida abençoada. As pessoas preferem viver se enganando a si mesmo do que confrontar a ação do mal, assim como aquela mulher que foi lá na cidade de Siderópolis, na entrada da cidade de Siderópolis, ela preferiu viver a vida que estava vivendo. E muitas são as pessoas que são assim, pessoas que estão nos ouvindo através da Rádio Verdes Mares, pessoas que estão nos acompanhando pela live, que estão nesse quadro de dor, de sofrimento, mas preferem viver desse jeito. E lamentavelmente, pessoal, Deus permite. Por quê? Porque ele respeita o nosso livre-arbítrio. Ele deixa. Agora, se você quer tomar uma posição, buscar algo para a sua vida, nós estamos aqui para te ajudar. Nós estamos aqui para orar em teu favor. Nós estamos aqui para buscar a Deus em favor da sua vida. Nas quarta-feira, ali clamando, orando a Deus por algo sobrenatural. No domingo, buscando a presença de Deus para a sua família. E se você precisar, nós também podemos ir até o seu lar, podemos ir até a sua casa. Nós não somos aquele pastor que você não consegue falar, nós somos aquele pastor acessível. Se você nos convidar, a gente vai. Se você não nos convidar, quem sabe a gente não vai. Mas você precisa também nos convidar. Pastor, se eu chamar você aqui na nossa casa, você vem, vocês vêm orar. Basta nos convidar, basta nos mandar a sua localização. Se você quer a nossa ajuda, nós estamos dispostos a te ajudar. Porque os céus também estão dispostos.
1: É verdade. Bispo, eu gostaria até de levantar um tópico. As pessoas, elas têm dificuldade de reconhecer a maldade, o peso da maldade. Elas tentam medir com a balança da sua vida. Eu sou uma pessoa boa. Eu sou uma pessoa que faço bem, eu sou uma pessoa que não devo, eu sou uma pessoa que não complico com ninguém, eu sou uma pessoa que eu vivo a minha vidinha sem me meter na vida de ninguém. Ou seja, estou blindado do mal. Elas medem a maldade pela sua bondade, pelo que elas vivem. Só que as pessoas precisam reconhecer que não existe medida, não existe balança para o inferno, não existe balança para o mal. Um bebê, que mal tem um bebê? Que mal fez um bebê, às vezes, que está no ventre da mãe e já é refém de uma magia, já é refém de uma macumbaria, já é refém da maldade das pessoas, da inveja, do olho grande. Que mal tem um casal que está lá vivendo a sua vida bem, construindo, vivendo a sua vida e são alvos da inveja, são alvos da macumbaria, são alvos do trabalho. Então, amados, você precisa entender que para o mal não existe uma balança com a sua vida. O mal é mal, o diabo é real e ele está aí para acabar com a sua vida, porque ele veio para roubar, matar e destruir. Então, não imagine você que por ser bom, nada vai te acontecer. Isso não blinda a sua vida. Não imagine você que não tem inveja, não faz mal para ninguém, levanta cedo, vai trabalhar, volta para casa, de casa para o serviço, do serviço para casa, mas não entende por que a sua vida vai mal, não entende por que a sua finança vai mal. Mas isso não blinda a sua vida. Isso não blinda a sua vida. O que blinda a sua vida é o sangue do Cordeiro, é o sangue de Jesus derramado naquela cruz.

0: E as pessoas têm essa, ainda têm essa, essa falta de informação, têm essa falta de entendimento, porque eu sou bom, nada de mal vai me acontecer. E não é isso que nós vivemos e não é isso que nós vimos. Não é isso que nós vimos. O mal está aí, e não independente do credo religioso, independente da idade, independente da vida que você leva.
1: Exatamente, pessoal. É nesse caso que o Senhor Jesus nos chama para tomar posição. E é através da oração, é através do sangue do Cordeiro de Deus, porque a Bíblia diz que o Senhor Jesus se manifestou para desfazer toda a obra do diabo. Jesus se manifestou. E a Bíblia vai falar mais ainda no livro de Colossenses, que ele reduziu a obra do inimigo, nossa alma, em nada. Ou seja, diante do poder da cruz, Satanás tem que se curvar. Queira ele aceitar ou não, diante do poder da cruz, ele tem que se curvar, porque a Bíblia é bem clara que o Senhor já se manifestou para desfazer toda a obra do inimigo. Quem sabe você é essa pessoa que está nos ouvindo agora. Pastor, quando você falou de arrepios aí, realmente, às vezes eu sinto a sensação de ter alguém me seguindo. Às vezes eu me acordo sempre na madrugada com pesadelos, sempre no mesmo horário, pastor. E quando eu olho para o relógio, 3 horas da manhã, tem aquela sensação sombria de que tem alguém me olhando. Às vezes eu tenho aquela sensação de que tem alguém me chamando, eu olho para trás, não é ninguém. Eu tenho aquela situação de que toda vez que eu vou dar um passo para frente, acabo dando 2, 3, 4 passos para trás. Geralmente, sempre numa data específica do ano, acontece uma tragédia em nossa casa, nossa família, nosso parente. Quem sabe você está sendo essa pessoa que está se identificando com isso. Mas se você está se identificando com isso, é porque Deus está falando ao seu coração. A Bíblia diz: conhecereis a verdade, e a verdade vos libertará. E a palavra de Deus é verdade. Está entrando, está indo de encontro ao seu coração, porque Deus deseja libertar, Deus deseja restaurar, Deus deseja manifestar a glória e o poder dele. Basta você crer.
0: Exatamente. E o nosso escudo contra o mal não é a nossa bondade, não foi a nossa educação. O nosso escudo contra o mal é o sangue do Cordeiro, é Jesus Cristo. É o sangue do Cordeiro. Essa é a medida contra o mal. Aquele homem, ele mudou, não foi quando ele teve um encontro com a medicina, não foi quando ele teve um encontro com pessoas boas, não foi quando ele teve um encontro com o cárcere, aquele cárcere livraria ele dos demônios, das perseguições. Aquele homem teve a sua vida livre quando ele teve um encontro com Jesus. Assim como tantas outras pessoas na Bíblia tiveram mudança de vida, até mesmo ressurreição, quando teve encontro com Jesus Cristo. Jesus venceu a morte, Jesus venceu as trevas. Hoje a chave do inferno está nas mãos do Senhor Jesus, e a nossa medida contra o inferno é Jesus Cristo. Então, amados, a gente ora, a gente busca, a gente intercede, mas você precisa de um encontro com Deus, estar comprometido com Deus. Essa vai ser a medida de te livrar contra o mal, essa vai ser a medida de te livrar das trevas, essa vai ser a medida de te livrar de tudo aquilo que vem perseguindo. Nós precisamos, como a gente vem ministrando, né, Bispo, desde o primeiro programa aqui, de posicionamento, nós precisamos tomar uma decisão nas nossas vidas. Eu preciso de Cristo, eu preciso buscar a Cristo, porque fora isso, amados, nós ficamos à mercê do mal que está no mundo, porque o mundo já pertence ao maligno, e nós não temos para onde fugir dessa realidade. Essa é a realidade: o príncipe deste mundo jaz ao maligno. Então nós precisamos buscar a Cristo Jesus, porque essa é a medida e essa é a nossa defesa.
1: Independente se você crê ou não crê, a existência do mal não depende da nossa crença. Não depende se a pessoa acha que existe ou não acha que existe. Eu vejo tantas tolices, tantas pessoas tolas falando aquilo que não conhece, falando desconhecido. E é isso que o inimigo quer, realmente, se apoderar da tolice da pessoa, para que ele continue operando, para que ele continue agindo, para que ele continue levando a pessoa à podridão da dor e do sofrimento. É isso que o inimigo quer. E muitas pessoas tolas estão vivendo debaixo de opressões. Por quê? Porque não querem abrir o seu entendimento para as coisas de Deus. Desde que eu conheço a Jesus, desde os meus 16 anos de idade, quantas vastas experiências a gente tem vivido.
0: Exato.
1: E aí muitas vezes tem pessoas que têm argumentação, mas não tem a experiência.

0: não tem aquilo de fato que, as pessoas, que nós temos vivido na presença de Deus por muito tempo nesta área de libertação. Mas o Senhor Jesus, Ele quer libertar, Ele quer salvar, Ele quer resgatar, Ele quer mudar, Ele quer fazer, mas depende da pessoa querer. Porque se ele não querer, pastora, ele não pode fazer.
1: Não. Não, porque o nosso, o agir de Jesus Cristo, o agir de Deus é diferente do, do inimigo. Como o Senhor mesmo citou há pouco o versículo, né, onde Jesus diz, que está lá em Apocalipse, eis que estou à porta e bato, se alguém ouvir a minha voz e abrir, eu entrarei e cearei com ele e ele comigo. Essa é a conduta, esse é o modo operante de Jesus Cristo, o modo operante dos céus, diferentemente de Satanás, que veio para roubar. Quem rouba não pede licença, quem rouba não bate a porta, invade. Roubar, matar e destruir. Por isso, a medida da bondade não equivale ao inferno. Ele vai agir na vida do bom, na vida do ruim, na vida daquela pessoa que fez ou não fez. Essa é a medida do inferno. Agora, a medida do Senhor é, você precisa abrir. Você precisa ouvir, você precisa deixar entrar, para ele entrar e ceiar, para ele entrar e libertar, para ele entrar e fazer.
0: Agora eu pergunto para você que está nos ouvindo, você que está nos acompanhando pela live, você já se identificou com alguma situação dessa que nós estamos falando aqui? Se você não se identificou, você conhece alguém que se identifique com uma dessas situações? Agora você já conhece a verdade, você já conhece a palavra de Deus. Agora vem a palavra de confronto. O que você vai fazer? Tentar tampar o sol com a peneira ou tomar posição em Cristo Jesus e lutar contra este mal? Lutar contra aquilo que está te oprimindo? Lutar contra aquilo que está tentando te vencer? O que você vai fazer? Tentar levar com a barriga? Tentar ignorar tal ação? Tipo assim, eu não mexo com ele, ele não mexe comigo. É a maior tolice que um homem pode dizer. Ou tomar posição em Cristo Jesus e contra esta ação do mal. Aquele homem estava acorrentado, estava vivendo em sepulcro, no cemitério. A Bíblia diz que ele não tinha como ir até Jesus, porque ele não sabia nem da existência de Jesus. O mal que estava nele sabia, mas ele não. Mas Jesus sabia. E aí Jesus atravessou todo o mar de uma Galileia. Olha o cuidado de Deus para o encontro dele. Ei, quantas vezes, quem sabe, Deus já bateu aí na porta do seu coração, querendo curar, querendo salvar, querendo transformar a sua vida. E pela dureza do vosso coração, você procrastinou, fez de conta que não era contigo e deixou as oportunidades passar. E aí, você vai deixar, continuar deixando as oportunidades passar? Ou vai começar a tomar posição diante de Deus e começar a viver tudo aquilo que Deus tem para a sua vida? Pensa nisso. Eu vou rapidamente a uma linda canção, e já já eu vou voltar com todos vocês. Não saia daí.

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0: abençoar a sua vida, abrindo a semana na presença de Deus. Toda segunda-feira, pastora, 19 às 20 horas, estamos aqui. E a nossa Igreja Apostólica O Caminho de Deus, aqui no Balneário Arroio de Silva, na rua Gualberto Pereira, no bairro Erechim. Nossas reuniões de fé, toda quarta-feira, às 19h30 horas, e todo domingo também, às 19h30 horas. Nós temos ali ministrando, orando e abençoando a sua vida. Pastor, o quadro daquele homem, a Bíblia vai dizer que depois ele foi encontrado agora sentado em perfeito juízo.
1: Glória a Deus.
0: E sabe o que me surpreende? É que os homens daquela terra, ao invés de aclamar, aplaudir Jesus, Jesus foi convidado a se retirar daquele lugar. Olha só que coisa tremenda. Jesus foi lá e fez algo que ninguém conseguiu fazer. Agora, aqueles homens daquela terra, ao ver aquele homem sentado em perfeito juízo, não gostaram da ideia e convidaram Jesus a se retirar. Você está vendo como é que Satanás, ele é articuloso? Como ele trabalha? Você está vendo como o inimigo, nossa alma, trabalha? Você está vendo a oposição do inferno? Não querendo que o evangelho se expanda, venha se expandir? Assim é o inimigo, nossa alma. Mas Jesus deixou uma sementinha, Jesus deixou algo lá, aquele homem. A Bíblia não nos relata o que aconteceu dali em diante, mas eu tenho certeza que aquele fruto plantado pelo Senhor Jesus foi um canal de bênção, um canal de transformação. Eu tenho certeza que aquele homem ali foi um evangelista anunciar a obra da cruz, a luz de Deus no meio das trevas. Em quantos lugares as trevas têm reinado? Quantos lugares as trevas têm agido? Mas o Senhor Jesus, ele quer entrar com a sua gloriosa luz, com a Amém. Sua gloriosa paz, e transformar o seu lar, transformar a sua casa, transformar a sua vida. Eu tenho certeza disso. Pessoal, nós vamos, neste momento, estar orando a Deus. Muitas pessoas por aqui passaram. Ah, o nosso telefone da rádio aqui, que já me pediram, eu acabei esquecendo, é 3526-0961. 3526-0961, que eu sei que a pastora colocasse aqui no... fixasse no comentário, 48-3526-0961, telefone da Rádio Verdes Mares, FM 87.9. E a nossa programação está indo ao ar toda segunda-feira, das 19 às 20 horas, para abençoar a sua vida. E eu gostaria de orar em teu favor, em favor das pessoas que aqui passaram. Muitos aqui clamaram e estão pedindo oração. Quero orar também pela vida do Jailson, pela vida do Gustavo, e os demais também por aqui passaram pedindo oração neste momento, para que o Deus da graça, esse Deus da luz, venha alcançar essas vidas, aonde quer que você esteja, aonde quer que a sua casa esteja agora, neste momento. Abençoa aqui também o nosso obreiro José Ademir, que por aqui também passou, e tantos outros que estão mandando aqui mensagem nas nossas redes sociais, que depois a gente vai estar vendo, respondendo, e é claro, desde já, orando em favor de cada um de vocês. Já peço desde já, pessoal da live aqui, o nosso cabo aqui, nossa transmissão está com problema, eu acho que a chuva molhou ele, então ele estava travando aqui a imagem, mas o áudio está saindo, o áudio, o som. Vamos orar a Deus neste momento, levantar nossa voz em oração, para que Deus venha abençoar em nome de Jesus, para que Deus venha transformar a sua vida em nome de Jesus, no poder da oração. Dizinho.

0: és o Senhor da
1: meu Deus e meu Pai. A tua palavra de Senhor se manifestou, meu Pai, para desfazer toda a obra de Satanás. A tua palavra de Senhor se manifestou para desfazer toda a obra do inimigo, meu Pai. Quantos casamentos estão despedaçados? Quantas esposas estão dilaceradas? Quantos maridos estão frustrados, meu Pai? Quantos empresários fracassados? Quantos comerciantes endividados? Quantos homens e mulheres de Deus tomados pela depressão, pela angústia da alma, tomados pela enfermidade, meu Pai? Quantos lares onde as trevas têm reinado, Senhor? Meu Pai, mas nesta noite eu uno a minha fé, meu Pai, juntamente com a pastora Aline e este homem, esta mulher que está nos ouvindo, nos acompanhando, para anular, desfazer toda a obra do inimigo, meu Pai. Senhor, nós repreendemos, meu Deus, todo espírito maligno tem agido nesta vida, terror noturno na madrugada, onde esta pessoa ela tem pesadelos constantes, meu Pai, insônia, Senhor, onde parece que o sono foge, Senhor, e todo horário na madrugada, ao mesmo horário, ela acorda assustada, essa pessoa, meu Pai, que parece que tem a sensação de que tem alguém seguindo ela, essa pessoa, meu Pai, que foi vítima de uma inveja, foi vítima, Senhor, de uma maldição lançada, ah, Senhor, em nome de Jesus, todas as cadeias e os grilhões do inferno que tem amarrado esta pessoa, que nesta noite, em nome do Senhor Jesus, seja desfeito, seja despedaçado, Senhor. Ah, meu Pai, entra agora com a tua provisão do céu para libertar este homem desse cativeiro, esta mulher desse cativeiro, este jovem, meu Pai, dos vícios do alcoolismo, dos vícios da droga. Ah, Senhor, essa pessoa que já procurou médicos, meu Pai, já foi em tudo qualquer especialista e não encontrou a solução para o seu problema físico, meu Rei. Senhor, em nome de Jesus, essa pessoa que foi vítima de um mal, de uma obra maligna, em nome de Jesus, meu Pai, vai desfazendo, vai desfazendo, vai desfazendo, vai anulando, vai desfazendo, meu Pai, em nome de Jesus, liberta, meu Pai, este homem, esta mulher, liberta, Espírito Santo de Deus, quebra as cadeias de Satanás, seja livre deste mal, em nome de Jesus, oramos, meu Pai, e determinamos a graça, a cura, restauração, a libertação, a transformação, em nome de Jesus.

0: Eu quero pedir algo para você que está nos ouvindo agora. Você que está nos acompanhando pela Rádio Verdes Mares, você que está nos acompanhando pela live. Quarta-feira, leve alguém na casa de Deus. Eu tenho certeza que quando eu estava aqui pregando, eu e a pastora Aline, você lembrou de alguém que se identificou com esse problema. Eu tenho certeza, pastora, que o Espírito de Deus trouxe na memória deste homem, desta mulher, você que está nos ouvindo agora, essa pessoa que você trouxe, veio à sua mente, não foi fruto do acaso. Escuta, o próprio Deus trouxe a sua memória.
1: Amém.
0: Traga ela no altar de Deus quarta-feira. Nos procure ali na Igreja Apostólica, o caminho de Deus. Traga ela quarta-feira, porque Deus tem algo para fazer na vida dela.
1: Amém.
0: E você é o profeta, você é o missionário, você é o evangelista, você é o vaso que Deus vai usar para trazer esta pessoa na casa do Senhor quarta-feira. Você vai estar ali nos procurando, trazendo esta pessoa à casa de Deus. E nós vamos estar orando em favor da vida dela, buscando a Deus em favor da vida dela. Essa pessoa que você lembrou, e não foi só uma pessoa não, escuta só, foi mais de uma pessoa que você trouxe na memória. Não foi você, o Espírito Santo Deus te trouxe a memória. Quarta-feira você vai levar ali no altar de Deus. E nós vamos estar orando a Deus em favor desta vida. Porque Deus quer libertar, pastora.
1: Amém.
0: Deus quer salvar. E outra coisa, Deus tem pressa.
1: Amém.
0: Deus tem pressa em fazer. Não procrastine mais. Não procrastine mais. Deus tem pressa. E Deus vai estar fazendo. Quarta-feira nós vamos estar ali aguardando por você. Esperando essa pessoa que o Espírito Santo Deus trouxe na sua memória para estar abençoando esta vida. Pastora, considerações finais.
1: Eu agradeço por você ter ficado conosco até o final do programa. Glória a Deus por isso. Segunda-feira tem mais. E se você quiser, antes de segunda, receber a sua oração, receber uma visita, como o bispo falou, entre em contato pelo nosso WhatsApp e esteja na igreja na quarta-feira, a partir das 19h30. Deus te abençoe e te dê uma semana abençoada em nome de Jesus Cristo.
0: A pastora vai deixar o nosso WhatsApp fixado nos comentários, pode ser o meu, 48 99689340, e nós vamos saindo até você em nome de Jesus. Pessoal, vamos ficando por aqui. Se você que está na live, compartilhe esse vídeo, você pode estar compartilhando, estendendo essa mensagem a outras pessoas, porque ela vai ficar aqui postado esse vídeo, e eu tenho certeza que Deus vai estar falando a outros corações. Tá bom, pessoal? Vou ficando por aqui, um forte abraço, fique todos com Deus.

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Garçom, olhe pelo espelho a dama de vermelho que vai se levantar. Note que até a orquestra fica toda em festa quando ela sai.